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1: Estamos resolvidos naquele problema de 20 anos atrás?
2: Não, ainda não.
1: Ainda não?
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1: 20 horas, 21 minutos.
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E por isso, a mais seca, sem chuvas e com baixíssima umidade.

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0: Buenas, chegamos ao fim de mais um dia de lida, um dia de vida. Obrigado, meu compadre, obrigado pela tua companhia, que Deus abençoe a tua família, proteja a tua, a nossa caminhada e nunca deixe faltar saúde, amizade e um bom chimarrão. Ah, obrigado, Deus, Deus é tão bom pra mim que quando eu penso que não, ele me fala que sim. Um abraço, boa noite. Amanhã tem bolicho? Claro que tem. Atraca? Atraca aí também, tchê.
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10: 22 horas e 1 minuto.
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2: 22 horas, 26 minutos.

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0: 22 horas 47 minutos.

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2: 23 horas. 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
1: 23 horas, 24 minutos.
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2: 23 horas e 50 minutos.
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1: Meia-noite e um minuto.
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0: 6:06.
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0: meia-noite e 12 minutos.
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1: Meia-noite, 22 minutos.
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0: Meia-noite e 28 minutos.
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0: 6:35.
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0: Meia-noite, 41 minutos.
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3: Deus, só obrigado.

fosse vocês, verdade. Se não fosse vocês, a gente não tava aqui hoje. Pode ter certeza. Muita gente desacreditou da gente. Esse cara batalhou muito pra chegar onde ele tá hoje. Eu cheguei na vida dele pra somar, pode ter certeza. Que a gente tá fazendo uma história brilhante. E a gente se orgulha muito da nossa história. Obrigado. E vocês fazem parte da nossa história. Muito obrigado pelo carinho de todos vocês. Obrigado, obrigado.

0: 1:14.
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1: Uma hora e 28 minutos.
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0: 1:40.
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0: 1:47.
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2: 2 horas e 21 minutos.

0: 2:52.
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0: 2:58.
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3: 3 horas e 24 minutos. Tchau.

0: 3:30.
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0: Ninguém fica em casa, não.
1: 3:50.
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1: 3 horas, 56 minutos.
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0: Já é nóis.
1: Termina aqui, Madrugada Centro-América. 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
2: 4 horas.
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4:10. 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
4: 4:19.
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1: Quatro horas e 40 minutos.
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0: 4:53.
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3: Bom dia, bom dia. 5 horas pontualmente. Vamos seguir com o nosso Café Sertanejo. O café começou às 4 da manhã. E vai até às 6:30 da manhã, sexta-feira, 17 de julho, até que enfim sextamos. Hoje, dia 17, comemora-se o dia do Curupira. É dia de proteção às florestas e também é dia mundial do emoji. Céu aberto, 23 graus agora marcando na capital do agro. Até às 6:30 por aqui o Fabiano Lins, sua companhia das madrugadas. Chegando, abrindo essa segunda hora aqui do café com o Leandro e Leonardo. Deu medo. 5 horas na Centro América, rádio que só tem fã.

0: aquele sertanejo romântico daqueles que marcaram uma geração. Alex e Alexandre, morrendo aos pouquinhos lá do, de 2002, início da década de 2000, 5 horas e 18 minutos. Aquela canção que fala da dor de perder um grande amor e de como a saudade pode machucar aos poucos, dia após dia. Tem música que traduz exatamente aquilo que o coração sente e por isso continua emocionando até os dias de hoje. Mato Grosso e Matias, com a participação do Luiz Cláudio e Juliano, porque a Majestade, o Sabiá, com Roberta Miranda e Chitãozinho Chororó. Ainda teve aqui Teodoro e Sampaio, Água no Leite, Deu Medo, com Leandro e Leonardo, abrindo a segunda hora aqui do nosso café de hoje. Bom dia, Adão Oliveira. Bom dia também pro José Luiz, está ligado com a gente desde mais cedo. É nosso fã aqui de todos os dias, está ali no, naquela região ali, saindo para Lucas do Rio Verde, perto da Havan. Já tá na lida, né, José? Boa sexta-feira para você, um abraço. Bom dia também para Margarete. Margarete chegou primeiro que eu hoje aqui na Central América. Boa sexta-feira para todo mundo, a gente vai pro intervalo. Daqui a pouquinho eu volto com Nelson e Nilson para abrir mais uma sequência de clássicos. No Café Mais Sertanejo aqui do norte de Mato Grosso. A hora certa, 5h19.
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Moda de viola, daquelas que tocam fundo na alma de quem ama a música sertaneja raiz. 5:32, sucesso aqui do Goiânia e Paranaense para fechar a nossa sequência, a viola e a saudade. Sucesso lá de 1994, com a interpretação aí marcante. E respeito às tradições da música caipira goiana e paranaense, conquistaram um lugar especial aí no coração dos apaixonados pelo sertanejo raiz. Porque enquanto existir uma viola afinada, também existirão histórias, emoções e saudades para serem cantadas. Ainda teve aqui Tio e o Itel, 1900 e antigamente. Recordação de carreira com Nelson e Nilson. Foi a nossa primeira aqui da sequência. Bom dia para você que tá aí levantando agora nessa sexta-feira, tá preparando aquele cafezinho, colocou aquela água para ferver, tá preparando aquele mate, primeiro o mate, depois o café, né? Bom dia aos nossos fãs aí, motoristas de aplicativo, taxistas, você aí da boleia do caminhão, galera da rodagem, preparando para pegar a estrada nas rodovias aqui do norte do Mato Grosso.

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0: Nem por isso e nem por nada. 15 minutos faltando para as 6 da manhã. Crise de Amor, uma das músicas mais famosas de João Mineiro Marciano, de 1986, fechando aqui a nossa sequência. 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Uma pausa rápida aqui do nosso café. Deixa eu aproveitar para dar um bom dia especial para Marlene Faganelli. Boa sexta-feira para você também, lindona.
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0: Esse Love Love tem tudo a ver. Zé Henrique Gabriel, 6:02 para fechar a segunda hora aqui do nosso café dessa sexta-feira, tem tudo a ver.
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1: 6:06, bom dia, amanhã de sexta-feira, 17 de julho de 2026, sextamos, enfim, graças a Deus, né? Estamos chegando com a reta final aqui do nosso café, nesse início de manhã, com o céu aberto, temperatura de 23 graus agora na capital do agro. Hoje, dia 17, comemora-se o dia da proteção das florestas, dia do Curupira. Também é dia mundial do emoji. Por aqui, como sempre, o Fabiano Lins na sua companhia, com o nosso café sertanejo, até às 6:30 da manhã. Daniel.

0: 6h17, fala a verdade. Maiara e Maraíza com Jorge Matheus. Teve aqui ainda Rick Renner. Nós somos dois sem vergonha. Vou levando a vida com Daniel. Bom dia aqui pro Mikael, Richard na audiência, o Marlon também tá ligado com a gente. Ótima sexta-feira para você, família Binotti. Alô, Rosane, tudo bem? Um abraço para você e o Valdir na Zona Leste, tomando aquele chimarrão e acompanhando aqui o nosso Café Sertanejo. Tá chegando aquele intervalo com aquela mensagem de otimismo e reflexão. É hora do Pense Nisso.
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1: A teoria prática do compartilhar. Você já sentiu dificuldade em compartilhar seu conhecimento com as pessoas? Talvez uma das coisas mais frustrantes que podemos experimentar é ter o conhecimento, a vontade de passar para alguém e não ter ninguém que se interesse. Pensando a respeito, lembramos de um velho amigo que nos contou algo insólito, impressionante. Desde muito jovem e antes mesmo de se graduar em física, ele desenvolvia pesquisas em iniciação científica e se interessava por questões ligadas aos fundamentos da física e à lógica matemática. Fez pós-graduação no Instituto de Filosofia e Ciências Humanas, entrando no campo da teoria da prova. Seu projeto era provar uma proposição da Escola Escandinava de Teoria da Prova, denominado Teorema de Normalização Simples para a Lógica Clássica de Primeira Ordem Completa. Em sua tese de doutorado, defendida na mesma instituição, assumiu o problema proposto por Per Martin Lof, que consiste em definir um conceito de pior sequência de redução para as derivações. Esse trabalho lhe valeu o Prêmio Santista Juventude. Mas você deve estar se questionando: o que vem a ser tudo isso? Eu não entendi absolutamente nada. Foi justamente isso que nos impressionou na história desse amigo. Profundo estudioso e conhecedor da teoria da prova, resolveu deixar tudo isso de lado. E sabe por quê? Bem, porque ele sentia muita dificuldade em dividir seus conhecimentos com alguém, pois poucas pessoas conheciam essa área. Deixei de lado essa matéria porque conhecia somente umas 5 pessoas com quem podia falar sobre o assunto, e algumas delas viviam fora do Brasil. Sinto necessidade de compartilhar minhas ideias, concluiu o matemático. O ser humano tem necessidade de dividir seus sentimentos com alguém. Por mais feliz que seja, se não houver ninguém para compartilhar, a felicidade não faz sentido. De que vale uma grande conquista sem alguém que nos abrace e nos diga: parabéns, você venceu? De que adianta sentir uma grande alegria se não tiver alguém para compartilhar? Não faz sentido sorrir se não houver alguém para rir conosco. Quando vemos um filme e algo nos chama a atenção, logo queremos falar sobre isso, contar para alguém, mesmo que esse alguém seja um desconhecido. Enfim, a felicidade e a infelicidade são estados da alma para serem compartilhados. Foi por essa razão que o jovem matemático resolveu deixar de lado aquela área da lógica e tratar de assuntos que pudesse compartilhar, trocar ideias, discutir. É verdade que existem áreas do conhecimento humano com as quais raros missionários assumem o compromisso de estudar e descobrir meios de torná-las úteis à humanidade. Mas mesmo esses ilustres missionários não deixam de sentir, vez ou outra, a necessidade de compartilhar suas descobertas. Na falta de quem os ouça, é bem provável que a depressão lhes faça companhia. Ainda assim, decidem-se pelo isolamento, por amor à causa que assumiram perante suas próprias consciências e pelo bem de seus semelhantes. Sem alguém para compartilhar, não haveria como dividir os medos, os anseios, os sonhos, as alegrias. Pensemos nisso e agradeçamos se tivermos com quem compartilhar nossas experiências. Descubramos a arte de compartilhar e perceberemos que a vida nos mostrará um colorido todo especial.

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0: 6:27. É hora de fechar aqui o Café Sertanejo. O Café volta amanhã, no sábado, às 4 da madruga. Já já tem o Primeira Página Estadual, direto da capital Cuiabá, com toda a nossa equipe de jornalismo. 7 horas tem Primeira Página Local, aqui com a Tâmara Figueiredo e a Beatriz Schaefer. Às 8, eu tô de volta com Amanhã 89 e eu te espero. Até lá.
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Sexta-feira, 17 de julho, ouça os destaques da edição de hoje. A Assembleia Legislativa aprova a realização de plebiscitos que podem alterar limites de 4 municípios aqui do estado. Os eleitores vão decidir nas urnas. A Justiça suspende votação de um projeto que pode mudar as regras internas e influenciar a eleição da próxima mesa diretora da Câmara Municipal de Cuiabá. Atenção, pescadores profissionais. Já está disponível a lista dos profissionais habilitados a receber o auxílio financeiro previsto na Lei do Transporte Zero. No esporte, tem a vitória do Botafogo sobre o Santos por 2-1. O Vitória, que também venceu o Vasco da Gama no retorno do Brasileirão Série A. E claro, vamos falar tudo sobre a final da Copa do Mundo no fim de semana entre Argentina e Espanha. Tem isso e muito mais até 8 horas da manhã. Primeira página está começando. Enfim, ela chegou, a tão esperada sexta-feira, que alegria, que bom ter sua companhia sempre aqui na Centro América FM. 24 graus a temperatura na capital do estado, máxima que hoje pode alcançar os 34 na parte da tarde. Destaque aqui para Barra do Garças, que nesse momento está com 20 graus, Rondonópolis 21, mas no restante temperaturas já começando elevadas, né? O dia já começa com temperaturas, digamos assim, mais elevadas, se comparado com outros dias aí, ou outras semanas em que a gente teve temperaturas menores ao amanhecer. Então, 24 graus agora na capital do estado, com máxima hoje que pode alcançar os 34.

0: Ecológico. Aproveitamos também para celebrar o dia do Curupira, o protetor das matas. É um dia para reconhecer a riqueza da nossa biodiversidade. 17 de julho também é Dia Mundial da Justiça Penal Internacional, data que relembra a adoção do Estatuto de Roma, criou o Tribunal Penal Internacional. É um momento para refletir sobre a luta contra a impunidade. Também celebramos o dia do ar-condicionado, tem dia do ar-condicionado. Quem vive em Mato Grosso sabe a importância dessa tecnologia que foi patenteada nesta data, lá em 1902. O ar-condicionado mudou a forma como trabalhamos, vivemos e conseguimos ter conforto em meio às altas temperaturas da nossa região. Uma boa sexta-feira, vamos juntos então até 8 horas da manhã. Desde já agradeço por confiar no nosso trabalho, no nosso jornalismo. 6h34, Stephanie Gomes, bom dia para você. De olho no trânsito, qual é o alerta nesse momento, hein?
1: Olá, Cleto, um ótimo dia para você e a todos que nos acompanham aqui no Primeira Página. A cidade amanheceu com fluxo bem tranquilo, viu? E sem congestionamento, por enquanto, em muitas regiões daqui da capital e de Várzea Grande também. Por isso, eu começo falando da Senador Filinto Miller, com movimentação seguindo bem, por enquanto, ali na região do Parque Mãe Bonifácia, até o batalhão ali da Infantaria Motorizada. A movimentação deve ser um pouco maior, mas ainda não está completamente parada na rua Amarílio de Almeida, ali na região da Praça dos Esportes. Avenida Fernando Corrêa, nesse momento, com movimentação bem tranquila e sem engarrafamento, congestionamento por ali, próximo ao FMT e na região do Coxipó também. E esse é o mesmo cenário até o Horto Florestal, viu? E para fechar, na Doutor Paraná, que liga Várzea Grande com Cuiabá, né? Um fluxo nada movimentado até agora, tá, Cleto? A gente continua de olho, mas é um movimento bem tranquilo até o momento.
0: Muito bem, Stephanie. Estou olhando também aqui o aplicativo de mobilidade, as entradas da cidade, né? Estão todas tranquilas nesse momento. Rodovia dos Imigrantes, que sempre tem aquela lentidão lá próximo do trevo do Lagarto. Preciso dar um recado. Passei agora há pouco aqui na Miguel Sutil. Na entrada da alça de acesso para quem pega Presidente Marques, tem um caminhão quebrado bem ali na entrada da alça. Isso agora está tranquilo, né? Mas daqui a pouco, quando o horário de pico mesmo vier com força, isso vai impactar no trânsito. Então já fica o alerta CEMOB, Secretaria de Mobilidade. Nós também vamos encaminhar essa mensagem para eles, para saber o que, que pode ser feito. É um caminhão que está quebrado ali, tem alguns cones sinalizando, mas fica o alerta ao motorista então, que vai passar na Miguel Sutil, alça de acesso, bem pertinho aqui do viaduto da rodoviária, alça de acesso que dá, que te leva, né, até a Presidente Marques. A qualquer momento a gente volta com outras informações sobre o trânsito na capital do estado. Motoristas que vão passar pela 163 em Lucas devem ficar atentos a uma mudança no trânsito hoje. A partir das 9 horas, o tráfego será alterado em um trecho de 14 quilômetros entre a saída da Praça de Pedágio. Durante as obras, todo o fluxo de veículos vai passar pela pista sul, que vai operar provisoriamente em mão dupla. A orientação é redobrar a atenção, reduzir a velocidade, respeitar a sinalização no local. A mudança faz parte das obras de duplicação da rodovia. Após a conclusão do serviço, o tráfego passará a funcionar em duas pistas, cada uma em um sentido. Tá bom, gente? Então, são duas pistas. Nesse momento, por causa da obra, vai ser usada, então, apenas uma pista. E aí a orientação é redobrar a atenção lá em Lucas do Rio Verde. Vamos para Sorriso? Atualizar um acidente de trânsito que a gente trouxe ao longo da semana, um acidente que matou uma criança de 4 anos. A defesa do motorista que causou esse acidente finalmente se manifestou publicamente, né? Beatriz Schaeffer, o que diz a defesa, hein? Bom dia para você.
2: Bom dia, Cleto. Bom dia a todos os ouvintes. Uma ótima sexta-feira. A gente segue atualizando esse caso, Cleto, e segundo a defesa, né, o escritório, o silêncio adotado até o momento foi uma forma de respeitar o luto da família, da vítima, e não significa ausência de posicionamento. A defesa também informou ser a única autorizada a falar em nome de Gabriel Dambosky Welter e afirmou ter conhecimentos dos elementos reunidos no inquérito policial. Gabriel permanece preso após a justiça converter em preventiva a prisão em flagrante pelo acidente registrado na madrugada de domingo onde vitimou o pequeno Gabriel de Fontoura, de apenas 4 anos de idade, na Avenida Blumenau, aqui em Sorriso. Conforme o delegado da Polícia Civil responsável pelo caso, Paulo Brambila, as investigações indicam que o motorista conduziu o veículo sob efeito de álcool e altíssimo

0: na velocidade no momento da colisão. O inquérito segue em andamento com a continuidade da coleta de provas para a conclusão das investigações. Até o momento, a Polícia Civil não concluiu esse inquérito e a responsabilidade criminal do investigado será definida ao longo do processo, com base nas provas produzidas e também nas decisões da Justiça. Com essas informações, eu me despeço e te desejo uma ótima sexta-feira e também aos nossos ouvintes.
1: Para você também, Beatriz, obrigado pelas suas informações. A Justiça concedeu liberdade provisória ao empresário Fábio Serafim de Oliveira no processo em que ele foi preso em flagrante por suposta posse irregular de munições calibre 38 durante uma operação em Sorriso. No entanto, a decisão não altera a situação da prisão, já que ele permanece detido por força de um mandado de prisão preventiva relacionado a outra investigação. A decisão judicial fixou uma fiança no valor de 2 salários mínimos, autorizando que o pagamento seja realizado em 2 parcelas. Além disso, foram impostas medidas cautelares. Apesar da liberdade concedida no caso da munição, o empresário continua preso em razão de um crime que está sendo apurado de estupro de vulnerável e exploração sexual infantil. Assim, a decisão produz efeitos apenas no procedimento ao flagrante por posse irregular, sem impacto sobre a prisão preventiva que permanece em vigor. A Assembleia Legislativa de Mato Grosso aprovou a realização de plebiscitos que podem alterar os limites de 4 municípios do estado. Essa decisão agora será tomada pelo povo, através de uma consulta pública. Vamos entender melhor com Lucas Iglesias. Bom dia, quais são essas cidades?
2: Olá, bom dia a todos. As mudanças envolvem os municípios de Colniza e Cotriguaçu e também Primavera do Leste e Poxoréu. No primeiro caso, os eleitores vão decidir se as chamadas ilhas de ocupação do projeto de assentamento Nova Cotriguaçu deixam de pertencer a Colniza e passam a fazer parte de Cotriguaçu. A justificativa é que, mesmo pertencendo oficialmente a Colniza, a região já utiliza na prática os serviços públicos oferecidos por Cotriguaçu. O plebiscito é uma consulta feita à população antes da tomada de uma decisão. Neste caso, os eleitores vão responder se são favoráveis ou contrários à mudança dos limites entre os municípios. A votação será por meio das opções sim ou não. A alteração só será aprovada se houver maioria de votos favoráveis em cada um dos municípios envolvidos. No caso de Colniza e Cotriguaçu, a consulta popular está marcada para o dia 4 de outubro. Outro projeto aprovado pela Assembleia prevê um plebiscito entre os moradores de Primavera do Leste e Poxoréu. A população vai decidir se o distrito de Nova Poxoréu deixa de pertencer a Poxoréu e passa a integrar o município de Primavera do Leste. Nesse caso, a data da consulta ainda não foi definida. A organização dos plebiscitos ficará sob responsabilidade da Justiça Eleitoral em data que não prejudique o calendário das eleições deste ano. Eu volto com vocês no estúdio aí em Cuiabá.
1: Muito bem, Lucas, obrigado pelas suas informações, até daqui a pouco. Quem ainda quer começar uma faculdade neste semestre tem oportunidade, viu? A UFR, Universidade Federal de Rondonópolis, está com inscrição aberta para preenchimento de 275 vagas remanescentes em cursos de graduação. Inscrição de graça segue até segunda-feira agora, tem que correr então, tá? Há vagas em cursos como, atenção, administração, ciências biológicas, ciências econômicas, engenharias, geografia, história, inteligência artificial, letras, matemática e pedagogia. Esses cursos todos com oportunidades para você começar a estudar agora, tá? A seleção será feita apenas pela análise do histórico escolar do ensino médio, sem prova. Para participar, é preciso ter concluído o ensino médio, anexar o histórico no momento da inscrição. O cadastro deve ser feito exclusivamente pela internet no site da Universidade Federal de Rondonópolis. Orientação, então, não deixar para a última hora. No nosso portal Primeira Página tem um atalho que te leva até lá. Vou reforçar para você, mora na região de Rondonópolis, quer fazer faculdade, não precisa de vestibular, tá bom? É apenas análise do histórico escolar. Vou repetir os cursos: administração, biologia, economia, engenharia, geografia, história, inteligência artificial, letras, matemática e pedagogia. Todos esses cursos com oportunidades. Todos esses cursos com vagas disponíveis, tá bom? De olho na temperatura, vamos lá. Cuiabá 24 graus agora, com máxima de 34. A gente aproveita para trazer a informação da previsão do tempo também nas demais cidades. Rondonópolis agora 22 com máxima de 33. Sorriso 22 com máxima de 32. Cáceres com 23 graus começando o dia, máxima de 33. Barra do Garças 21 graus, máxima de 32. Então, mínimas variando entre 21 e 24 graus nesse momento no nosso estado, nas maiores cidades. Não tem previsão de chuva, pelo menos para a capital, nos próximos dias. Muita atenção por conta da baixa umidade do ar. E no campo, os cuidados, né? Estamos na época da colheita do milho, época da colheita do algodão também. A gente sabe do reforço, do cuidado que os produtores tomam nesse momento de estiagem. 6h44, na volta eu te conto que a lista de beneficiários do incentivo, do auxílio financeiro do governo do estado por conta do transporte zero foi divulgada e a gente também traz outras notícias em destaque, como por exemplo, novas regras para publicidade de apostas online que passam a valer hoje em todo o Brasil.
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5: 6h46.
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1: 6h48, boa sexta-feira para você que está ligando o rádio agora. Fique com a gente, até 8 horas tem muita informação. Recado agora para pescadores profissionais, porque já está disponível a lista dos profissionais habilitados a receber o auxílio financeiro na Lei do Transporte Zero. Fernanda Piva, bom dia para você. Quais são as informações?
5: Bom dia, Cleto. Ao todo, 4.507 pescadores tiveram o cadastro aprovado nessa etapa. A consulta pode ser feita no portal da Secretaria de Estado de Assistência Social e Cidadania, a SETASC. Para facilitar a busca, o portal Primeira Página também publicou a relação completa dos beneficiários. O auxílio foi criado para atender os pescadores profissionais que tiveram a renda impactada pelas restrições da Lei do Transporte Zero, que entrou em vigor desde 2024. A legislação suspendeu por 5 anos o transporte, armazenamento e a comercialização de diversas espécies de peixes nativos do estado. O benefício é destinado aos profissionais que atendem aos critérios previstos na legislação. Se você fez o cadastro, a orientação é conferir o resultado o quanto antes e verificar a situação do benefício. Eu volto com vocês em Cuiabá.
1: Muito obrigado, Fernanda, pelas suas informações. Tem uma notícia aqui que é muito importante, é sobre bets. Novas regras para a publicidade de apostas online passam a valer hoje. Agora, toda propaganda de plataforma de aposta deve exibir um alerta sobre os riscos dos jogos, como dependência e perda de dinheiro. As mensagens obrigatórias também vão informar que aposta não é investimento. As novas normas ainda proíbem anúncios que prometam ganho fácil, incentivem apostas excessivas ou sejam direcionados a crianças e adolescentes. O governo também reforçou que a publicidade de empresas sem autorização para operar no país continua proibida. Então, reforçando, apostas online passam a valer hoje as novas publicidades, as novas regras para a publicidade de bet. Outra notícia importante que chega de Brasília, o Senado aprovou o projeto que reduz a área da Floresta Nacional do Jamanchim, no Pará, e agora o texto segue para a sanção do presidente Lula. A mudança é apontada como mais um passo para viabilizar a Ferrogrão, a ferrovia que vai ligar Sinop ao porto de Miritituba, no Pará, para o escoamento da produção de grãos do Centro-Oeste. O projeto transforma parte da floresta em área de proteção ambiental, categoria que permite regras mais flexíveis para ocupação e atividades econômicas. Defensores da medida afirmam que ela ajuda a resolver conflitos fundiários, dá mais segurança jurídica. Já entidades ambientais criticam a redução da área protegida e alertam para possíveis impactos sobre a floresta. Com a aprovação, a expectativa é que o processo para ampliação da Ferrogrão avance. Ainda depende das etapas de licenciamento ambiental. Ainda em Brasília, a Câmara dos Deputados aprovou, em regime de urgência, a votação do projeto do decreto legislativo que pode suspender a ampliação da estação ecológica de Itaiamã entre Cáceres e Poconé no Pantanal. Ainda não há uma previsão de quando a proposta vai entrar na pauta. O Fabrício Baldini tem mais informações sobre o assunto.
13: O decreto do presidente Lula, que ampliou a área do Pantanal, foi sancionado em março deste ano. Com a ampliação, a área passou a ser formada por 68 mil hectares. Antes, a reserva possuía cerca de 11.500 hectares de área protegida. A medida gerou debate no setor produtivo. Segundo o projeto de autoria da deputada Coronel Fernanda, de Mato Grosso, o decreto apresenta ilegalidade, pois, segundo ela, violou uma lei federal que determina consulta pública prévia antes da formalização. Além disso, ela apontou graves impactos socioeconômicos por gerar insegurança jurídica para pecuaristas e pescadores. A estação ecológica de Itaiamã é uma das áreas de conservação mais importantes do Pantanal brasileiro. Foi criada para preservar um dos ecossistemas mais ricos em biodiversidade do país. Quem explica é a professora e pesquisadora da Unemate, Solange Queda.
14: O bioma Pantanal também é um dos biomas menos protegidos em relação à unidade de conservação, né? Nós temos menos de 5% de proteção por unidade de conservação nesse bioma. O que seria importante, na verdade, ampliar. Unidade de conservação como a Estação Ecológica de Itaiamã demonstra um repositório mesmo, áreas de campo que permitem, né, o crescimento da grande maioria das espécies que nós temos no Rio Paraguai. E essa área, ela precisa ser ampliada e protegida. Pensar que sem essas unidades de conservação, nós poderíamos não ter muitas espécies de peixes, muitos animais que hoje estão potencializados potencializando o turismo na região.
13: O doutor em Ecologia e Conservação de Biodiversidade, professor Claumir César Muniz, diz que a reserva é importante para manter os estoques pesqueiros do estado.
15: A Estação Ecológica de Itaiamã desempenha um papel estratégico para a conservação da biodiversidade e para a manutenção dos estoques pesqueiros do estado de Mato Grosso. Localizada em um dos principais trechos do Rio Paraguai, a unidade de conservação protege áreas essenciais para alimentação, reprodução, crescimento e abrigo de diversas espécies de peixes de importância ecológica, social e econômica, beneficiando tanto a pesca profissional, artesanal, quanto a pesca esportiva em diferentes regiões da bacia do Alto Paraguai. Sendo essencial para assegurar a sustentabilidade da atividade pesqueira, a conservação dos ecossistemas pantaneiros e a manutenção dos processos ecológicos que garantem a produtividade do Rio Paraguai e de toda a planície alagada do Pantanal, sem que isso gere qualquer ânus econômico para Cáceres e região.
13: E além disso, um dos maiores destaques da estação é a população de onças pintadas. Estudos realizados na região identificaram a maior densidade conhecida da espécie no mundo. Fabrício Baldini para o Primeira Página.
1: Obrigado, Fabrício. A Câmara de Cuiabá rejeitou ontem a Lei de Diretrizes Orçamentárias de 2027 enviada pelo prefeito Abílio Brunini, que previa uma arrecadação de mais de 5 bilhões de reais, 3,1% acima da receita prevista para este ano. A votação terminou com 12 votos a favor, 8 contra e 7 ausências. Para aprovar eram necessários pelo menos 14 votos. O prefeito Abílio Brunini deve consultar a área jurídica e o Tribunal de Contas para definir os próximos passos. Em razão da rejeição, o recesso parlamentar não será iniciado. A Câmara vai permanecer em atividade até que o Poder Executivo reencaminhe uma nova proposta da LDO para análise e votação dos vereadores, conforme prevê o regimento interno da Casa. Quem está em busca de uma oportunidade de trabalho pode ficar atento, hein? O Hospital Central de Alta Complexidade do Estado está com mais de 200 vagas abertas em Cuiabá para profissionais de nível médio, técnico e superior. Há oportunidades também para quem ainda não tem experiência ou procura o primeiro emprego, como cargos de auxiliar de farmácia e técnico administrativo. Também estão disponíveis vagas para técnicos de enfermagem, enfermeiros e outros profissionais da área da saúde. As inscrições são feitas pela internet. Lá no nosso portal Primeira Página tem um atalho. Antes de se candidatar, vale conferir os requisitos exigidos para cada função. Tá bom, gente? 200 vagas abertas no Hospital Central, aquele hospital que foi recém-inaugurado aqui na nossa capital. Tem muitas oportunidades para várias áreas, então vale você conferir o edital. Antes do intervalo, vamos voltar a conversar com o Lucas lá em Barra do Garças. Por quê? Porque vai ser inaugurada hoje a nova arena do Porto do Baé, um local muito conhecido lá na região, né? Foi feita uma revitalização do espaço e o Lucas tem mais informações.
2: Olá, estou de volta mais uma vez. Excelente sexta-feira a todos. O Porto do Baé é um dos principais cartões postais aqui da cidade. A reabertura oficial acontece durante a segunda edição do Festival de Música Gospel Alegrai-vos e da Marcha para Jesus, hoje e amanhã, com programação voltada à fé, louvor e confraternização. Ao longo dos anos, a Arena recebeu grandes eventos e shows nacionais e agora volta a estar preparada para receber grandes públicos. A reforma incluiu a modernização das instalações elétricas e hidráulicas, recuperação de pisos, banheiros, arquibancadas, portões e do paisagismo da área externa. O espaço também ganhou um novo parquinho infantil com brinquedos e piso emborrachado, oferecendo mais segurança e conforto para as crianças. Para a execução das obras, foram investidos quase 900 mil reais com recursos da prefeitura e de emenda parlamentar. Eu volto com vocês aí no estúdio. Excelente final de semana a todos.
1: Igualmente, Lucas, obrigado pelas informações. Intervalo e na volta a gente conta aqui na capital do reajuste na tarifa do estacionamento rotativo. Para você de Sorriso e Rondonópolis, tem notícias da sua região.

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2: 6:59.
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12: Olá, muito bom dia para você que nos acompanha aqui na Centro América FM. Seja bem-vindo ao Primeira Página que está começando. Finalmente sextou, hoje sexta-feira, dia 17 de julho de 2026. Eu sou Tamara Figueiredo, comigo está a Beatriz Schaefer. Vamos até às 8 horas da manhã com muita informação aqui no Primeira Página. Muito obrigada pela sua companhia de sempre. Bom dia, Beatriz, uma ótima sexta-feira a você e a todos os ouvintes.
13: Bom dia, Tamara. Conosco, Fabiano Lins, nos trabalhos técnicos, eu sou Beatriz Schaefer, te desejando uma excelente manhã para você que está indo para o trabalho, para você que segue aí nos ouvindo pelo rádio, em casa ou no seu carro. Lembrando que você também pode nos acompanhar através dos nossos portais de notícias ou baixando o nosso aplicativo no seu celular. Muito obrigada pela sua companhia e audiência nessa sexta-feira e vamos aos destaques do dia.
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12: Empresário obtém liberdade provisória por posse de munições, mas segue preso por investigação de estupro de vulnerável.
13: Mais um envolvido na execução de uma mulher aqui em Sorriso é apreendido. A investigação avança sobre os mandantes.
12: Alerta aos comerciantes e MEIs sobre tentativas de golpes envolvendo falsas multas do PROCON e taxas municipais.
13: Tribunal Regional Eleitoral de Mato Grosso convoca profissionais fluentes em Libras para atuar como voluntários nas eleições 2026.
12: Guardião da das águas, nascentes preservadas no campo garantem o futuro hídrico de Sorriso.
13: E ainda falaremos de esporte em uma entrevista ao vivo com Odmar Bianchim, falando sobre o programa Esporte para o Futuro nas férias escolares dos pequenos aqui em Sorriso.
12: Essas e outras notícias a partir de agora, aqui no Primeira Página.
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13: Bom dia novamente, uma boa sexta-feira a todos. A gente começa destacando segurança pública e os últimos fatos registrados em Sorriso e região. A justiça concedeu liberdade provisória ao empresário Fábio Serafim de Oliveira no processo em que ele foi preso em flagrante por uma suposta posse irregular de munições calibre 38 apreendidas durante uma operação da Polícia Civil aqui em Sorriso. A decisão, no entanto, não resulta em sua soltura, pois ele permanece preso preventivamente por determinação judicial em outra investigação.
12: No despacho, a magistrada arbitrou fiança equivalente a 2 salários mínimos, autorizando o pagamento em 2 parcelas, além de impor medidas cautelares entre elas, e o comparecimento periódico em juízo, e o cumprimento das demais condições estabelecidas pela justiça.
13: Nessa forma, a liberdade provisória produz efeito apenas no procedimento que apura posse irregular de munições. O empresário continua detido em razão do mandado de prisão preventiva expedido na investigação que apura os crimes de estupro de vulnerável e exploração sexual infantil.
12: E a gente segue falando a respeito do homicídio, né? A prisão aqui em Sorriso. A Polícia Civil apreendeu mais um envolvido no homicídio de Elismar Saltiva Salles, de 48 anos, que foi assassinada a tiros no bairro Boa Esperança 2, aqui em Sorriso. O suspeito é um adolescente, localizado em Lucas do Rio Verde, após um trabalho conjunto entre as polícias civis dos 2 municípios. Durante o depoimento, ele confessou a participação no crime e afirmou que a execução teria sido motivada pela crença dos envolvidos de que a vítima exercia um papel de liderança no tráfico ligado a uma facção criminosa.
13: Em resumo, os assassinos pensavam que a vítima seria uma gerente do tráfico de drogas aqui em Sorriso. O delegado Paulo Brambila, responsável pelo caso, ressalta, no entanto, que até o momento a investigação não encontrou elementos que confirmem essa versão. A polícia segue com as diligências para identificar os mandantes e demais participantes desse homicídio. Vamos ouvir o que disse o delegado.
2: Nós identificamos ele na participação desse último homicídio ocorrido aqui na cidade de Sorriso. Triangulação feita de informações entre a Polícia Civil daqui e a Polícia Civil de Lucas do Rio Verde. Nós conseguimos identificar a residência que esse cidadão se encontrava. Trata-se de um menor de idade. Um outro homicídio lá em Lucas do Rio Verde também, pelo que o delegado de lá falou. Foi preso em flagrante de ato infracional, considerando ainda que nós estávamos em diligências ininterruptas. Confessou a participação do crime e, segundo ele, foi disputa territorial entre Comando Vermelho e Primeiro Comando da Capital. Segundo ele, aquela mulher, né, naquele estilo que vivia, seria uma gerente do PCC. Então, na cabeça deles, eles colocam isso aí, não tem qualquer tipo de informação que nos leve nesse sentido. Então, esse foi o motivo do assassinato. Nós agora trabalhamos para identificar os mandantes, né, que, sem dúvida alguma, devem estar presos. É morador de Lucas Rio Verde, pegou um carro, veio com esse carro aqui em Sorriso, assassinou essa pessoa aqui em Sorriso, voltou para Lucas Rio Verde. Nós conseguimos achar a localização dele com a ajuda da Polícia Civil de Lucas. DERF de lá efetuou a apreensão dele.
12: E a gente segue falando a respeito dessas questões de facções, né?
13: O delegado Paulo Brambila destaca ainda que o homicídio apresenta características semelhantes a outros crimes investigados recentemente aqui na região, marcados pela extrema violência e também por uma suposta gravação e compartilhamento das execuções entre os integrantes de facções criminosas. Vamos ouvi-lo novamente.
2: Como todos os outros casos, foi chamada de vídeo com os presos de penitenciários do Estado, julgamento, e aí eles, na cabeça deles, concluíram que ela era uma grande gerente aqui do PCC em Sorriso.
8: Doutor, há um enraizamento. Aos 45 dias, a gente já percebeu 3 crimes semelhantes. Ligação entre eles?
2: A ligação sempre é, né? A facção, sempre é na ideia deles, um é gerente de outro. Recentemente, a PM apreendeu 3 menores de idade que se autodenominam do PCC, uma maior de idade também que se autodenomina do PCC. Esses últimos eram no Comando Vermelho. Então, realmente, tem esse problema aqui, raizado na cidade de Sorriso.
12: E diante do aumento nos registros de homicídios aqui no município, uma pergunta preocupa moradores e autoridades. Qual o caminho para conter o avanço da violência e impedir que novos crimes sejam cometidos? Para enfrentar esse cenário, as forças de segurança intensificaram as ações integradas com operações, reforço do policiamento e compartilhamento de informações entre as instituições.
14: Eu conversei com o tenente-coronel Victor Hugo, da Força Tática da Polícia Militar aqui de Sorriso. Esse trabalho conjunto entre as polícias militar e civil tem um foco: identificar e prender as pessoas envolvidas em crimes violentos, especialmente aqueles relacionados entre disputas de facções criminosas. Vamos ouvir.
15: Uma operação policial que vem sendo desencadeada aqui de maneira integrada aqui na nossa cidade de Sorriso, em virtude desse aumento um pouco significativo nos indicadores de homicídios, né? A gente vem observando que vem ocorrendo alguns homicídios na nossa cidade e a Polícia Militar, ela vem acompanhando também com um incremento de ações policiais com o objetivo de refrear essa contenção da realização de homicídios na nossa cidade. Então, a operação integrada, ela envolve aí tanto a Polícia Militar quanto o troco de informações com a Polícia Civil, nossos setores de inteligência, tudo com o objetivo de prender essas pessoas que objetivam praticar crimes de homicídios na nossa cidade. Porque a gente sabe que esses homicídios que acontecem aqui na nossa cidade, em sua grande maioria aqueles relacionados à utilização de disparos de arma de fogo, eles têm uma relação, uma conexão com essa rixa entre facções rivais, né? Notadamente a gente cita o Comando Vermelho e a outra facção rival.
12: Aí, né, essa guerra de facções e as forças de segurança se unindo, né, trocando informações para buscar, né, trazer sensação de segurança para a nossa população.
14: É porque a sociedade clama por isso.
12: E a justiça condenou um homem por duas tentativas de homicídio contra policiais militares aqui em Sorriso. Alexandro da Silva, que é conhecido como Fumaça, recebeu uma pena de 10 anos e 8 meses de prisão em regime inicialmente fechado, após julgamento do Tribunal do Júri.
14: Para você lembrar, esse caso aconteceu durante uma tentativa de roubo na avenida Noêmia Dalmolin. Segundo o processo, dois policiais flagraram a ação, se identificaram e tentaram fazer abordagem. Os suspeitos reagiram com disparos de arma de fogo e fugiram.
12: Alex foi preso pouco tempo depois e a polícia apreendeu um revólver calibre 38 nas proximidades. Durante o julgamento, os jurados reconheceram a autoria dos crimes e consideraram as provas que foram apresentadas para condenar o réu pelas duas tentativas de homicídio.
14: São 7:10, sextou mais uma vez. Um bom dia para você que está aqui com a gente no Primeira Página. Eu já te convido a mandar o seu bom dia, sua opinião ou algum problema que esteja acontecendo aí no seu bairro. Se tem flagrante ou denúncia, já sabe, manda uma mensagem para o 66-996-750551. Anota aí que eu vou repetir. O nosso contato é o 66-996-750551.
12: E atenção, empreendedores aqui de Sorriso, comerciantes, MEIs, né? Que precisam redobrar a atenção com mensagens que chegam pelo celular ou e-mail. Golpistas estão se passando pelo PROCON e pelo Departamento de Tributação para enviar mensagens falsas, né? De multas e cobranças de alvará.
14: Pois é, empresários têm recebido mensagem por e-mail, WhatsApp e até mesmo SMS com supostas notificações oficiais e também pedidos de pagamento. As mensagens têm uma aparência de documento oficial e tentam convencer a vítima a clicar em links ou fazer pagamentos imediatos. O diretor executivo do PROCON de Sorriso, Michel Ferreira, explica como identificar esse tipo de golpe.
16: Bom, nós tomamos conhecimento dessa possível tentativa de golpe ainda na terça-feira. Pelo menos 15 empresários de diferentes setores da economia procuraram o PROCON Sorriso via telefone, também via e-mail e mensagens de WhatsApp, questionando sobre a veracidade de uma notificação recebida em que cybercriminosos faziam cobranças de supostas multas aí aplicadas pelo PROCON Brasil. Essas multas variavam de R$ 12.500 até R$ 25.000 reais. E aí, ao tomarmos conhecimento ali do texto, né, do corpo do e-mail, chamou bastante atenção, porque esses marginais utilizaram um linguajar, um vocábulo que não é comum nos órgãos de controle e fiscalização, inclusive em tom intimidatório. ameaçando de acionar o Ministério Público contra esses empresários, de incluir as empresas no eventual cadastro de reclamadas do PROCON, além da possibilidade de ação judicial por danos morais e também danos materiais, o que, claro, não procede. Primeiro, que essa não é a conduta, não é a forma utilizada pelo PROCON, nem de Sorriso, nem também o PROCON do estado do Mato Grosso, né? essa comunicação agressiva. E também, esses órgãos, eles não tratam de dano moral e nem lucro cessantes, né? Tão somente o dano material eventualmente causado ao consumidor. Então, com base nessas informações, nós acionamos o Departamento de Comunicação da Prefeitura Municipal,

0: equipamentos lojistas, e a gente reforça, né? É, caso algum empresário receba esse tipo de comunicação, que acione o PROCON, nós temos 3 canais de atendimento, que são os e-mails e também os telefones, e esses são os únicos utilizados para esse atendimento institucionalizado junto aos empresários locais. Deixo aqui o órgão à disposição, caso surja alguma dúvida, né? E reforçando aí essa necessidade de estreitarmos os laços e as comunicações entre empresários, órgãos de fiscalização e consumidores como um todo.
1: E a orientação é desconfiar de qualquer mensagem que peça pagamento com urgência ou solicite dados da empresa. A gente lembra que o PROCON e a Prefeitura não enviam cobranças por WhatsApp e nem pedidos de PIX por números desconhecidos.
2: E ainda em caso de dúvida, o melhor caminho é entrar em contato diretamente com os canais oficiais antes de tomar qualquer decisão. E se houver prejuízo, a recomendação é registrar um boletim de ocorrência e comunicar o caso às autoridades.
1: E antes da gente ir para o intervalo, motoristas que vão passar pela BR-163 em Lucas do Rio Verde devem ficar atentos a uma mudança no trânsito nesta sexta-feira. A partir das 9 horas da manhã, o tráfego será alterado em um trecho de cerca de 14 quilômetros entre a saída da Praça de Pedágio, no quilômetro 664, e o quilômetro 678. Durante as obras, todo o fluxo de veículos vai passar pela pista sul, que vai operar provisoriamente em mão dupla. Então, a orientação é redobrar a atenção, reduzir a velocidade, respeitar a sinalização. Essa mudança aí que faz parte das obras de duplicação da rodovia. E após a conclusão dos serviços, o tráfego vai passar a funcionar em 2 pistas, normalmente cada uma em um sentido.
2: Tá aí no trânsito, a responsabilidade é individual para que todos cheguem bem. A gente vai para mais um intervalo e daqui a pouco você acompanha a entrevista ao vivo com o secretário de esporte, Odimar Bianchim, falando sobre as inscrições do programa Esporte para o Futuro. E você, papai e mamãe responsável, acompanha daqui a pouco.
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1: O dólar fechou em alta sobre o real. A moeda norte-americana subiu 0,43% e é vendida a R$ 5,09. O principal índice da Bolsa Paulista fechou em queda. O Ibovespa caiu 0,64%. Nos Estados Unidos, o índice Dow Jones Industrial fechou em alta de 0,08%. E o Nasdaq avançou 1,40%.
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3: 7:17.
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2: Sete horas e 19 minutos, o assunto agora é eleições 2026. Eleitores de Mato Grosso já podem usar um novo aplicativo e-título para acessar serviços eleitorais pelo celular. A ferramenta digital permite consultar dados, emitir o título em formato digital e também justificar a ausência em eleições.
3: O aplicativo já está disponível para o download e passa a ser uma alternativa prática ao documento impresso, com validade em todo o país. Mas agora o aplicativo conta com novas funcionalidades dentro dele. É o que explica o secretário de Tecnologia da Informação do TRE de Mato Grosso, Leon Santos.
4: Então, dentre eles, a gente tem o acompanhamento do requerimento feito pelo TitulNet, né, que é a nossa aplicação na internet. Também agora o eleitor consegue tirar a certidão de filiação partidária. Então, eleitores que são filiados a partidos que precisam desse documento, ele consegue tirar através do e-título. Nós também fizemos uma melhoria muito significativa, que é a sincronização dos dados biométricos diretamente pelo aplicativo, sem a necessidade de reinstalação. Então, até a versão anterior, para você poder fazer uma atualização em termos de dados biométricos, uma alteração de nome, uma alteração de fotografia, por exemplo, você precisava desinstalar o aplicativo e instalá-lo novamente para que essas atualizações fossem vistas. Agora, já passam a ser automáticas.
2: Tá aí, para acessar tudo isso, basta baixar ou atualizar o e-título e manter o cadastro em dia.
3: E olha só, motoristas que precisam emitir ou renovar a credencial para usar aquelas vagas exclusivas de idosos ou de pessoas com deficiência, já podem fazer esse procedimento diretamente na Secretaria Municipal de Trânsito, Segurança e Defesa Civil. O atendimento acontece de segunda a sexta, das 7 às 13, na Avenida dos Imigrantes, número 834.
2: O cartão para vagas especiais é emitido na hora, tem validade de 5 anos e deve ficar em local visível no painel do veículo para garantir o direito às vagas especiais. Somente em 2026 já foram emitidas 177 dessas credenciais para idosos e 60 para pessoas com deficiência física.
3: E o coordenador da Guarda Municipal, Márcio Pires, reforça a importância dessa credencial e orienta quem tem direito a esse benefício.
5: Com base aí na resolução do CONTRAN 965 do ano de 2022, onde foi alterado algumas regras para vagas especiais, tanto para PCD, portador com deficiência, e também para idoso. A Secretaria Municipal de Segurança Pública, diariamente, ela confecciona esses cartões, muitas vezes cartões novos, ou renovando o cartão também. Esses cartões têm validade aí para 5 anos, conforme a resolução do CONTRAN. Então, lembrando que quem tem esse direito deve usar e também deve denunciar pessoas que estão utilizando de forma irregular, ou seja, pessoas que não têm esse direito e estão estacionando nas vagas especiais. Mais uma vez eu reforço também, pessoas com o espectro, transtorno do espectro autista, ela tem esse direito também, ela pode procurar a Secretaria Municipal de Segurança Pública através do laudo e fazer o cartão para PCD. Não é um cartão específico para o espectro autista, é um cartão PCD porque é considerado também pessoas com deficiência. Então é um direito e deve utilizar esse direito.
2: Tá aí, para fazer a emissão é necessário apresentar documentos como identidade, comprovante de residência e, no caso de pessoas com deficiência, também o laudo médico dentro do prazo exigido. Quem não é habilitado pode indicar um condutor responsável, mas a credencial só pode ser utilizada com a presença do beneficiário no veículo. O descumprimento da regra pode levar à cassação do documento.
3: E o nosso assunto agora é esporte, é oportunidades aí para crianças, adolescentes, né? Praticarem um esporte aqui em Sorriso. O projeto Esporte para o Futuro amplia a oferta de modalidades e segue com inscrições abertas para jovens, né? Crianças de 7 anos até adolescentes de 14 anos. A proposta é fortalecer a inclusão social, a qualidade de vida, a formação de cidadãos, né? Por meio do esporte. E nós vamos conversar agora com o secretário Odmar Bianchin, né, que é da pasta aí do Esporte, Lazer e Juventude de Sorriso.
2: Assunto importante, né, secretário? Principalmente nas férias escolares dos nossos pequenos aqui no município. Muito bom dia, seja bem-vindo à Primeira Página.
6: Bom dia, Tâmara, bom dia a todos que nos escutam aí através da Centro América. Uma satisfação muito grande estar aqui falando com vocês mais uma vez e espalhando para a população sorrisense aí sobre esse projeto maravilhoso que é o Esporte para o Futuro, né, atendendo crianças aí de 7 a 14 anos na iniciação esportiva, né, fazendo a prática para que eles desenvolvam e possam sim chegar a ser grandes atletas, mas como você bem disse, formar grandes cidadãos aí, pais e mães de família.
3: Também está conosco aqui a Beatriz, secretário, né?
6: Bom dia, Beatriz.
2: Bom dia, secretário. Boa sexta-feira ao senhor. Vamos lá. Como surgiu, né, a ideia de fazer essas crianças praticarem esporte nessa época, nas férias escolares, onde pais, mães e responsáveis precisam que a energia seja gasta?
6: Como a gente já vem falando, né, que a gente quer fazer uma gestão humanizada, né, a maior possível, a gente tem que atender as demandas que chegam até nós. E eu tenho um acesso muito grande com a população, eles têm meu contato direto. E juntamente a população, eles pediam muito, né, que nessa fase das férias, tanto de julho quanto de dezembro, a gente continuasse com essas modalidades, que eram sim encerradas geralmente ali em novembro, outubro, novembro, dependendo do ano político. E aí conseguimos juntamente, né, o pedido do nosso prefeito à lei, do vice-prefeito Acácio, juntamente à Câmara dos Vereadores, para iniciar um novo projeto, que seria esse, o Esporte para o Futuro, aonde atendesse aí por 2 anos consecutivos sem ser interrompido. Então, as pessoas hoje vão ter, né, todas essas modalidades por 2 anos ininterruptos.
3: Secretário, esse projeto está ampliando o número de vagas e de modalidades. Qual que é o maior desafio para garantir que realmente essas oportunidades cheguem de fato aquelas crianças dos bairros mais afastados, aquelas que estão em situação de maior vulnerabilidade social?
6: Pensando nisso, né, Tâmara, a gente contribuiu aí nos 4 cantos das cidades, incluindo algumas modalidades que não haviam, né, antes, né, como o flag, que vem se destacando muito aí no município de Sorriso, os atletas que vão disputar agora, né, em julho no México, inclusive, né, o Mundial. Temos aí também a natação, o beach tennis, o futevôlei. Então, modalidades novas, e por conta disso a gente também precisava de mais escolas, né, que tivessem piscinas, não só a Mário Spinelli. Então a gente conseguiu aí, né, com a ajuda do governo, fazer, inaugurar aquela escola do Mário Reiter, lá também vai ser um polo de natação. Então são várias modalidades, vocês podem estar acompanhando e entrando no site da prefeitura, né, são 16 modalidades, então tem muita coisa nos 4 cantos da cidade, todos os horários do dia.
2: Secretário, a gente vê, né, o esporte como uma ferramenta de proteção social, principalmente em tempos de tanta violência, tantas notícias ruins. E de que forma a prefeitura acompanha os resultados desse programa? Na redução da evasão escolar, na disciplina, no afastamento das crianças da escola, nessa busca, né, por disciplina, de maneira geral positiva. Como é feita essa métrica de acompanhamento?
6: Eu sou suspeito de falar do esporte, né? Eu sou cria do esporte, né? Pratiquei esporte minha vida toda. Graças ao esporte eu consegui alcançar os meus estudos, ter uma faculdade, me formar. E o acompanhamento, ele é essencial, né? Então a gente quer inovar um pouco mais ainda, quer estar fazendo acompanhamento direto com as crianças que fazem parte, né, deste projeto. Acompanhando, fazendo, né, todas as medições, toda a avaliação física necessária para ver o desenvolvimento e a capacidade motora que essa criança está desenvolvendo dentro desse projeto para cada profissional. Então a gente pede, né, para que cada professor que é capacitado para aquela demanda, para aquela área, faça um relatório do que ele vai apresentar durante o ano para essas crianças e assim, a cada 4, 6 meses a gente faça uma reavaliação o quanto eles estão evoluindo pelo método que ele está apresentando.
3: Secretário, a gente está no país do futebol, né? Sempre tem aquele menino que sonha ser um grande jogador, mas como o senhor disse, são 16 modalidades, são várias práticas esportivas. Para aquela criança, aquele jovem, né, que sonha em ser um competidor de alto nível, o programa pode revelar novos talentos? Existe algum trabalho para identificar esses jovens e dar continuidade a essa formação?
6: Tem sim, a gente tem aí as modalidades, né, algumas associações que desempenham já um trabalho já acima do de 14 anos, que já é uma etapa ali onde você vira um profissional, um juvenil profissional. Então, aqueles alunos que se destacam na modalidade, eles são recrutados para fazer os treinos aí em outro período, né, num período diferente do que aquele que ele faz o projeto. Porque para daí ali sim ele desenvolver mais a sua capacidade e poder aí alcançar, né, voos aí para outras cidades, outros clubes, né, que possam ser agraciados, né, com a presença desse talento. E o nosso trabalho é desenvolver justamente a iniciação esportiva. Mas aí tem algumas associações, não são todas, né, que tem sim um projeto já aí para o profissional, onde você pode até atuar pelo próprio município. E Sorriso se destaca muito porque é uma cidade que mais investe no esporte no estado do Mato Grosso.
2: A gente, para não errar, não vou citar nome de atleta, mas a gente tem destaques no atletismo, com o professor Marquinhos, na capoeira também. E quais outras revelações aqui que a gente pode ter um destaque estadual, quiçá mundial?
6: Nós temos aí agora, lançou semana passada, né? E essa semana também a matéria das gêmeas do handball. Foi muito legal a matéria lá, parabenizar, né, o professor Cristiano, que sempre também revela talentos aí pro mundo todo, né? Temos vários amigos que jogam hoje handball fora do país. Muitos, né, do futebol, como vocês bem sabem, porque o futebol é realmente, né, a maior paixão que nós temos aqui no Brasil. Mas também, além do Marquinhos ali, né, a gente tem talentos aí no basquete, a gente tem talentos aí na natação. A natação vem muito forte aqui em Sorriso, que é um sonho pra gente conseguir a tão sonhada pista. Acredito eu que no ano de 2027 a gente inicia esse projeto aí. E também, junto a isso, uma piscina olímpica, porque não é fácil, é difícil você treinar numa piscina 25 e depois chegar lá e ir para umas 50 metros.
3: O senhor falou da ampliação do número de vagas, né? Tem algum planejamento maior para transformar realmente aí esse projeto numa política permanente aqui em Sorriso?
6: Tem, a gente precisa agora estruturar um pouco mais a capacidade de Sorriso. Vamos falar com sinceridade, Sorriso cresce muito absurdamente, né? E nós temos sim, né, uma estrutura muito boa para receber esses eventos que a gente vem trazendo a nível nacional e internacional. Mas a gente precisa cuidar assim da nossa base, das nossas crianças em especial. Então a gente precisa fomentar um pouco mais de estrutura física para que possa acontecer isso que você está me pedindo. Eu acredito que no ano de 27 a gente vem com novos projetos aí para alcançar todos os cantos do município e incluir ainda mais crianças.
2: A gente falou e com certeza quem está nos ouvindo está curioso. Para a mãe que tem aquele filho que está em casa e que precisa de esporte, precisa ocupar a cabecinha, ainda dá tempo de se inscrever? Como fazer, como proceder e aonde estão localizados os pontos onde acontece, né, o projeto?
6: O projeto ele acontece em todos os ginásios poliesportivos, assim também como as escolas. Né, porque a gente precisa desse apoio, até agradecer a secretária Adriana aqui, que cede as escolas para o pessoal estar fazendo esse treinamento. Em relação ao que você me pediu ali, sobre, né, você atender com a mamãe, a gente não está tendo um limite de vagas. A gente quer ter o máximo possível, nem que a gente tenha que abrir mais vagas e seletivos, contratar mais profissionais, que a gente tem 46 vagas de profissionais, né? Então a gente quer chamar a todos e para isso precisa da demanda. Então a gente pede para que a população realmente se inscreva, né? E se a pessoa não gostar daquela modalidade, ela tente outro, não precisa desistir. Não é obrigatório ela começar e não gostar e ficar ou perder a vaga. Não, a gente dá a vaga para outra criança.
3: Secretário, então deixa a sua mensagem, né, aos pais, à mamãe ali que está ouvindo, que ainda não deram essa oportunidade aos filhos, né, para buscar o esporte.
6: A mensagem que eu deixo é que vocês usem e usufruem todo o esporte público, porque Sorriso é agraciado, né, pela condição econômica e pelos profissionais que ali competem o trabalho de desenvolver, né, essas crianças. Então eu acho que vocês podem ter total credibilidade e confiança no trabalho que a gente vai desenvolver. E eu gosto muito de ser cobrado. Se acontecer qualquer coisa também, pode estar cobrando a gente aí, que a gente tenta resolver o mais rápido possível.
2: Show de bola, secretário. Muitíssimo obrigada pelas dúvidas que o senhor sanou da população. Um excelente final de semana e que esse projeto seja modelo para outros municípios e que ele permaneça aqui no nosso município.
6: Eu que agradeço. Deixar um grande final de semana a todo mundo aí. Pratiquem muito esporte.
3: Obrigada pela presença. Conversamos com o secretário municipal de esportes, Odmar Bianchim, falando desse projeto, né? Esporte para o futuro. E a gente vai para o intervalo. No próximo bloco, você confere como se proteger em casos de ataques de abelhas. É um instante só.

0: 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Cotação Agrícola.
1: Em Sorriso, o soja encerrou com alta no preço. A saca do grão está sendo vendida a R$ 117,10. O valor do milho também teve alta e o produto é vendido a R$ 40,80 a saca. Arroba Dogo não registrou alta no preço. A pluma é negociada a R$ 126,91. Já o preço da Arroba do Boi registrou alta, sendo comercializada a R$ 308,30. Esses são dados do IMEA, o Instituto Mato Grossense de Economia Agropecuária.
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0: 10h46, a gente ouviu aí Texana 37 com Bruno Barreto. Fez Maroto, Ferrugem, Perdas e Danos, também teve Woman Legal com Woman. Boa, né? Pra recordar e matar a saudade por aqui. Olha, segue a campanha de doação de sangue. Faça a sua parte, você também ajude a salvar vidas, tá? A campanha Doando Vida está acontecendo e uma vida pode estar esperando por você. Faça a sua doação de sangue no Banco de Sangue de Sorriso, anexo ao Hospital Regional, e faça parte dessa corrente solidária. Faça a diferença. Doe sangue, faça a sua parte também, ajude a doar vida, né? Ajude a salvar vidas. Os primeiros 200 doadores ganharão um vale hambúrguer. Para mais informações, entre em contato com o Banco de Sangue de Sorriso pelo fone, que também é o WhatsApp 66 98408 1105. Vou repetir, 98408 1105, tá? Doe sangue e ajude a salvar vidas, você também. Já no próximo bloco tem resultado do sorteio para saber quem foi que faturou aí o passaporte do camarote do evento GAF. Nós vamos então pro intervalo, que aqui, você sabe, só tem fã, né?
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0: Muito bem, vamos fechando aqui esta hora do Manhã 89, já com resultado de sorteio. Eu sei que teve bastante gente que participou por aqui, você tá acompanhando, quer saber o resultado, né? Eu também, deixa eu ver aqui que a produção passou o resultado pra gente e nós vamos conferir juntos quem foi que faturou um passaporte para camarote do evento GAF. Hoje, sorteio de hoje, sexta-feira, 17 de julho, quem faturou foi o José Antônio Rodrigues. Aí, Zé! Parabéns, meu irmão! José Antônio Rodrigues, fone final 13, faturou um passaporte pro camarote do evento GAF. Já já a produção vai entrar em contato contigo aí para orientar como é que faz para retirar seu prêmio, tá bom? Então, parabéns, quem faturou hoje foi o José Antônio Rodrigues.

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5: 11:03, seguindo por aqui com o nosso Manhã 89. É, passarinho, tem um montão de prêmio aqui, não dá nem pra nós conversar. Pois é. Você não conversa não, você fica quietinho ali. Vamos curtindo as músicas aqui, tem muita música boa. Inclusive já tá no ponto aqui, o hit da semana, a gente vai curtir já já. Mas antes, lembrar aqui da campanha Doando Vida. Tá acontecendo já, viu? Tá rolando. E uma vida pode estar esperando por você. Doe sangue, salve vidas. Faça sua doação de sangue no Banco de Sangue do Sorriso, anexo ao Hospital Regional, e faça parte dessa corrente solidária. Faça a diferença, doe sangue, doe vida. Os primeiros 200 doadores ganharão um Vale Hambúrguer. Para mais informações, entre em contato com o Banco de Sangue de Sorriso pelo fone, que também é o WhatsApp, 66-98408-1105. 98408-1105. E se falando, se tratando de prêmios, tem. Cada hora é um prêmio diferente por aqui, rapaz. Tá bem demais da conta, né não? É? Você tá doido? Não, passarinho, nós não podemos participar. Se pudesse, ai, se pudesse. 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Agora sim, hit da semana.
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0: Alexandre Pires e o Mineirinho, eu não tenho culpa. Pois é, também rolou por aqui Luan Santana, de Marrom, Deprê, da Marília Mendonça. E o nosso hit da semana, com ele, Michel Teló. Aí a roça vence. Tá curtindo a programação? 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

0: Billie Eilish, Birds of a Feather.
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0: É, o Manhã 89 teve aqui também essa viagem gostosa do Brasil à Argentina com Hugo Pena e Gabriel. Que saudade. Música boa, né? Top demais. Muito bom dia pra você ligado na Centro América, a rádio que só tem fã, a rádio que todo mundo ouve, a rádio que tem informação, muita música e também tem prêmios pro ouvinte. Inclusive, última chamada pra você concorrer a uma extensão de cílios lá da Bel Cílios, tá? Os meninos podem participar também pra presentear as meninas, se faturar esse prêmio, é só dar um presente pra ela, né? 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Manda também seu nome completo, número de telefone e daqui a pouquinho vai ter sorteio de uma extensão de cílios da Bel Cílios na campanha Mesa Cheia da Centro América e Produtos Rizom, meu bom e queridinho. Boa sorte pra você, hein? Capricha. Chegando informação com a nossa equipe de jornalismo, eu já volto com mais música.
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0: 11:29, Beatriz Schaefer. Bom dia.
6: Edilson Batata, excelente sexta-feira a você e aos ouvintes da Centro América FM. Um homem foi preso pela polícia militar no bairro São Domingos, aqui em Sorriso, suspeito de violência doméstica contra a própria companheira. Segundo a vítima, ele chegou em casa sob efeito de álcool, iniciou uma discussão, danificou objetos e a agrediu fisicamente. A mulher relatou ter sofrido lesões e ficou em situação de medo diante da atitude do suspeito. Os policiais foram acionados e encontraram o suspeito na residência apresentando sinais de embriaguez. Ele recebeu voz de prisão e foi encaminhado à Delegacia de Polícia Civil, onde o caso foi registrado. As medidas legais cabíveis deverão ser adotadas pelas autoridades. A qualquer sinal de violência doméstica, ligue 180 e denuncie. Eu volto a qualquer momento com mais informações e notícias aqui na Centro América FM.
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0: 11:30.
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0: Todo mundo tá com saudade, né? Pois é, pastor. Imagina eu. Pois é, musicão por aqui, sucesso do momento. Também teve Atriz Demais com Bruno Rosa e Murilo Rufi. É, esse é o Manhã 89, já na reta final aqui, quase finalizando. Simone Mendes também cantou pra gente Os Direitos Iguais. E nós acabamos de receber o resultado do sorteio. Ah, tá realizando. Então nós vamos pro intervalo, na volta tem o hit do dia, reta final do nosso manhã. Daqui a pouquinho, meio-dia, tem o nosso Flash Hits, aquela viagem musical diária, onde a gente viaja pro passado e relembra grandes clássicos. Já diz aí, qual clássico você quer recordar, tá? Vou pro intervalo então, na volta, hit do dia e também resultado, quem faturou a extensão de cílios lá da Bel Cílios na promoção aqui.
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2: Muito bem, finalizando por aqui o nosso Manhã 89, vamos pro resultado do sorteio? Você que participou direitinho, mandou aquela foto caprichada dos produtos Rizome Bom e Queridinho, mandou o nome completo. Vai concorrer à extensão de cílios da Bel Cílios. Tá na mão.

e a gente confere juntos agora. Hoje quem faturou essa extensão de cílios da Bel Cílios foi Osana Alves da Silva. Parabéns aí, Osana. Osana Alves da Silva, fone final 96, faturou então a extensão de cílios da Bel Cílios, participou da campanha aqui dos produtos Rizom, meu bom e queridinho. Já já a produção vai orientar como é que faz para retirar seu prêmio, tá bom? Osana Alves da Silva, parabéns.

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3: É, e assim a gente vai fechando por aqui o Manhã 89 de hoje. Manhã 89 volta amanhã e daqui a pouquinho nós temos a nossa viagem musical diária, o nosso Flash Hits. Ele vai pedindo o seu clássico para recordar e matar a saudade por aqui, tá bom? 996750551. Pode pedir aquele clássico que a gente vai curtir juntos. Quem faturou a extensão de cílios já respondeu pra gente aqui, já tá toda feliz, né? Foi a Rosana Alves da Silva. Nós tivemos também hoje, um pouco mais cedo no Manhã 89, o sorteio de um passaporte para o camarote do evento GAF. Quem faturou hoje foi o José Antônio Rodrigues. E continue acompanhando a programação aqui, porque logo mais, né? Daqui a pouquinho eu vou falar para você. Logo mais tem mais sorteios aqui, tem mais prêmios para o ouvinte, tá bom? Para fechar o Manhã 89 de hoje, Tiaguinho.

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0: A teoria prática do compartilhar. Você já sentiu dificuldade em compartilhar seu conhecimento com as pessoas? Talvez uma das coisas mais frustrantes que podemos experimentar é ter o conhecimento, a vontade de passar para alguém e não ter ninguém que se interesse. Pensando a respeito, lembramos de um velho amigo que nos contou algo insólito, impressionante. Desde muito jovem e antes mesmo de se graduar em física, ele desenvolvia pesquisas em iniciação científica e se interessava por questões ligadas aos fundamentos da física e à lógica matemática. Fez pós-graduação no Instituto de Filosofia e Ciências Humanas, entrando no campo da teoria da prova. Seu projeto era provar uma proposição da Escola Escandinava de Teoria da Prova, denominado Teorema de Normalização Simples para a Lógica Clássica de Primeira Ordem Completa. Em sua tese de doutorado, defendida na mesma instituição, assumiu o problema proposto por Per Martin Lof, que consiste em definir um conceito de pior sequência de redução para as derivações. Esse trabalho lhe valeu o Prêmio Santista Juventude. Mas você deve estar se questionando: o que vem a ser tudo isso? Eu não entendi absolutamente nada. Foi justamente isso que nos impressionou na história desse amigo. Profundo estudioso e conhecedor da teoria da prova, resolveu deixar tudo isso de lado. E sabe por quê? Bem, porque ele sentia muita dificuldade em dividir seus conhecimentos com alguém, pois poucas pessoas conheciam essa área. Deixei de lado essa matéria porque conhecia somente umas 5 pessoas com quem podia falar sobre o assunto, e algumas delas viviam fora do Brasil. Sinto necessidade de compartilhar minhas ideias, concluiu o matemático. O ser humano tem necessidade de dividir seus sentimentos com alguém. Por mais feliz que seja, se não houver ninguém para compartilhar, a felicidade não faz sentido. De que vale uma grande conquista sem alguém que nos abrace e nos diga: parabéns, você venceu? De que adianta sentir uma grande alegria se não tiver alguém para compartilhar? Não faz sentido sorrir se não houver alguém para rir conosco. Quando vemos um filme e algo nos chama a atenção, logo queremos falar sobre isso, contar para alguém, mesmo que esse alguém seja um desconhecido. Enfim, a felicidade e a infelicidade são estados da alma para serem compartilhados. Foi por essa razão que o jovem matemático resolveu deixar de lado aquela área da lógica e tratar de assuntos que pudesse compartilhar, trocar ideias, discutir. É verdade que existem áreas do conhecimento humano com as quais raros missionários assumem o compromisso de estudar e descobrir meios de torná-las úteis à humanidade. Mas mesmo esses ilustres missionários não deixam de sentir, vez ou outra, a necessidade de compartilhar suas descobertas. Na falta de quem os ouça, é bem provável que a depressão lhes faça companhia. Ainda assim, decidem-se pelo isolamento, por amor à causa que assumiram perante suas próprias consciências e pelo bem de seus semelhantes. Sem alguém para compartilhar, não haveria como dividir os medos, os anseios, os sonhos, as alegrias. Pensemos nisso e agradeçamos se tivermos com quem compartilhar nossas experiências. Descobramos a arte de compartilhar e perceberemos que a vida nos mostrará um colorido todo especial.

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4: Meio de nove, vamos começando a nossa viagem musical dessa sexta-feira, 17 de julho. Sou eu, Edilson Batata. A partir de agora, meio de nove, uma excelente tarde para você. Tivemos sorteios no nosso Manhã 89 e eu te digo, agora, por enquanto não apareceu aqui, mas vai acompanhando porque aparece e eu já te conto na hora se tem sorteio, tá bom? Começamos a nossa viagem musical de hoje ao som de Duran Duran, Notorious.

0: Meio-dia 21, House. Gilberto Gil, por aqui na programação também teve Dire Straits com Soul Far Away. Notorious. Som de Duran Duran. Esse foi só o comecinho do nosso Flash, a nossa viagem musical diária. Muito boa tarde para você ligado na Centro América, acompanhando por aqui os clássicos. Lani Carla, uma boa tarde para você. Obrigado aí também pela companhia da Jéssica Barbosa. Mandou sua participação aqui. 996750551. Ótima tarde, Jocilene Marques, Adriano Alves, Adriane Tavares, Jennifer Pieter também curtindo o nosso Flash Hits, a Maria Júlia, a Maria Queiroz. Mandar um abraço aqui para o Marlon, Lilian, João Paulo, Luquinhas, família Binotti, uma ótima tarde, bom almoço, obrigado pela companhia de sempre. Quem também acompanha sempre por aqui, meu amigo Gerson, Rosângela, a Emily, Júlia, Ana Vitória, Cauã, Lívia, toda a família Kramer, um abraço também, obrigado pela companhia, viu? Meio-dia 23, vamos pro intervalo e eu já volto com mais clássicos pra gente recordar juntos por aqui.
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0: Temperatura em Sorriso 36 graus, previsão para hoje à noite é de 20.
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0: Flash Hits, que viagem gostosa. Engenheiros do Havaí, refrão de bolero, teve também por aqui Titãs, porque eu sei que é amor. Grande abraço, meu amigo Fernando Souza. Tá no batente, tá na atividade. Bom trabalho pra você, que Deus te guie e te proteja, meu irmão. Watna Ribeiro curtindo também o nosso Flash Hits. Obrigado pela companhia, obrigado pela participação. Você que tá do outro lado do radinho também. Uma ótima tarde pra você aí na companhia do nosso Flash. Agora tem informação chegando por aqui.
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0: Meio-dia 35, Tâmara Figueiredo, boa tarde.
3: Boa tarde, Batata, de volta com mais um Centro América News. O TRE de Mato Grosso segue a preparação para as eleições gerais de 2026. Nesta sexta-feira, o município de Sinop recebe uma reunião regional para alinhar as ações que vão garantir a segurança, a organização e a transparência do processo eleitoral. O encontro começa às 14h no Fórum da Comarca de Sinop e vai reunir magistrados, chefes de cartórios eleitorais e representantes de órgãos parceiros. A presidente do TRE de Mato Grosso, desembargadora Serli Marcondes Alves, vai participar da reunião e destaca que o objetivo é padronizar procedimentos e reforçar o planejamento para as eleições de outubro. A programação inclui discussões sobre segurança eleitoral, combate à desinformação, propaganda na internet, logística da tecnologia da informação e o enfrentamento aos crimes eleitorais, além de palestras sobre assédio eleitoral, metas da justiça eleitoral e orientações para magistrados e servidores. Outras notícias você acompanha a qualquer momento com mais um Centro América News.
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0: Meio-dia 37.
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4: Meio-dia 55.
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3: Olá, eu sou Paulo Vaz e hoje eu vou falar de uma daquelas canções que surgem do nada e se tornam um fenômeno. Mas antes, eu quero agradecer a fã Juliana Vitalino por ter enviado e-mail pedindo que falássemos a respeito desse sucesso que você não esquece. Juliana, presta atenção. A história contada pelo próprio compositor, Phil Collins, é que a inspiração veio em um momento de descontração, quando ele batia, como que por brincadeira, em um tambor, e com os ritmos das batidas, começou a cantarolar o refrão. Quando deu por si, Phil Collins tinha em sua mente toda a letra dessa súplica amorosa, que pede por mais uma noite, One More Night. O sucesso dessa canção foi tão rápido quanto sua criação. Foi o segundo single do cantor a alcançar a posição de número 1 nos Estados Unidos, ficando por 2 semanas nesse posto. A quarta música dele a ficar entre as 10 mais no Reino Unido, vendendo só no mercado britânico mais de 60 mil cópias. Apesar de todas essas marcas, os críticos, muitas vezes insensíveis, torceram os narizes a One More Night. Havia quem dizia que essa era a pior faixa do álbum. Em contrapartida, havia aqueles que de primeira já falavam que essa música era capaz de trazer aconchego, de inspirar momentos de ternura. Bom, independentemente das críticas das mídias especializadas, quem faz uma canção se tornar um grande sucesso são os fãs. E foram eles que fizeram essa se tornar um sucesso que você não esquece. Então vamos ouvir Phil Collins, de 1985, One More Night.

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3: Hits. 1:12, vamos seguindo aqui com o nosso Flash Hits. 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Você que gosta de concorrer a prêmios aqui na programação, nesta hora do nosso Flash Hits, nós temos aqui um passaporte para a área VIP do Festival GAF. Está a fim de concorrer esse passaporte? Manda sua mensagem aqui no nosso WhatsApp pedindo para mim. Ô Batata, eu quero o passaporte para a área VIP aí do Festival GAF. Manda seu nome completo e número de telefone, tá bom? De 23 a 26 de julho, chega em Sorriso o Festival GAF, competidores internacionais, montaria em touro e muitos shows nacionais para você. Manda sua mensagem para cá. Batata, eu quero passaporte para a VIP do Festival GAF. Manda seu nome completo e número de telefone. Capricha! Boa sorte para você. Para dar sequência aqui no nosso Flash, o Rei Roberto Carlos. Só vou gostar de quem gosta de mim. Tá certo, é isso aí.

0: Rita Lee no nosso Flash Hits. Boa, hein? Mutante. Ai de mim que sou mutante. Teve também aqui nesse bloco do nosso Flash o Rei Roberto Carlos. Só vou gostar de quem gosta de mim. Tá certo. É isso. Bom, valendo prêmio pra você que participar aqui comigo nesta hora do nosso Flash Hits, eu tenho aqui um passaporte pra área VIP do Festival GAF. 23 a 26 de julho, em Sorriso, Festival GAF, competidores internacionais, montaria em touro e shows nacionais. Nós temos aqui o sorteio de um passaporte pra área VIP do festival. E pra você concorrer, você vai mandar uma mensagem dizendo: Batata, eu quero o passaporte da área VIP pro Festival GAF. Manda seu nome completo, número do telefone. Pronto, já vai estar concorrendo. Daqui a pouquinho tem o sorteio, tá?
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0: 1:20.
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1: Muito bem, agora nós vamos falar do evento da Santa Luzia, né? A Tassiane tá chegando por aqui para falar com a gente. Oi, Tassi, boa tarde.
2: Boa tarde, Batata. Boa tarde a todos os ouvintes. Vim aqui mais uma vez fazer o convite da Festa do Motorista e do Colono, que acontece no próximo domingo, dia 26 de julho, na paróquia Santa Luzia. Convidar a todos para estar participando da nossa carreata, que sai em frente ao Faísca Autoelétrica, às 6 horas da manhã, com seu trator, caminhão, carro, moto, cavalo, papagaio, pode levar bicicleta para a gente dar a bênção dos veículos em frente à paróquia Santa Luzia. E depois a nossa Santa Missa e o nosso almoço e a tarde dançante. E lembrar vocês a todos dos nossos sorteios. E quem quiser ajudar a fazer as vendas das nossas cartelas, pegar as cartelas para nos ajudar a vender, eu vou ficar muito grata, a paróquia muito grata, por estar nos ajudando. Beleza? Um abraço aí, Batata.
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0: Extreme é o nosso Flash, que clássico dos bons, Modern Worlds, também teve o Astronauta de Mármore com Nenhum de Nós e o Barão Vermelho no Easter Rock and Roll. Bem quente que eu estou fervendo. Hora de informação, chegando por aqui no intervalo comercial e já já também o sorteio do passaporte para a área VIP do Festival GAF. Mandou sua participação aqui, mandou sua mensagem? De 23 a 26 de julho, Festival GAF em Sorriso com competidores internacionais, montaria em touro e shows nacionais. Manda sua mensagem pedindo para mim, Batata, eu quero passaporte para a área VIP do Festival GAF. Manda seu nome completo, número de telefone e tá valendo o passaporte.
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0: 1h35, informação agora com a Beatriz Schaefer. Oi, Beatriz.
3: Edilson Batata, de volta nessa sexta-feira com mais notícias e informações aqui no Centro América News. E olha só, a partir desta sexta-feira, propagandas de apostas online devem exibir alertas obrigatórios sobre os riscos dos jogos, como dependência e perda de dinheiro. As empresas também ficam proibidas de tratar apostas como investimento ou promessa de renda. Casas sem autorização para operar no Brasil não poderão fazer publicidade. As novas regras ainda vetam anúncios enganosos que incentivem apostas excessivas ou sejam direcionados a crianças e adolescentes. A medida faz parte da regulamentação do setor em todo o país. Acesse as nossas redes sociais e confira. Eu volto a qualquer momento aqui na Centro América FM.
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0: 1h36.
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1: 1h47 é o Flash Hits. Mais um bloco por aqui, Scorpions, Send Me an Angel. Também teve o Velho Camarada com Fábio Júnior, Tim Maia e Wildon. Boa, hein? Vamos ao resultado do sorteio aqui. Você que participou para concorrer ao passaporte na área VIP do Festival GAF. Quem faturou? Resultado tá na mão aqui. Vamos conferir junto comigo? Hoje quem faturou o passaporte para a área VIP do Festival GAF, sorteio desta sexta-feira, 17 de julho, foi a Bruna Vanessa da Silva. Aí, Bruninha! Parabéns, Bruna Vanessa da Silva, fone final 38, faturou então o passaporte para a área VIP do Festival GAF. Já já a produção vai entrar em contato para orientar como é que faz para retirar seu prêmio, tá bom? Então, parabéns, quem faturou hoje foi Bruna Vanessa da Silva. Intervalo, eu já volto pra gente fechar o Flash Hits de hoje.
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1: Muito bem, chegando ao final do nosso Flash Hits desta sexta-feira, 17 de julho. Muito, muito obrigado pela sua companhia. Muito obrigado às participações. Repassar por aqui os ganhadores de prêmios de hoje, tá? Tivemos o sorteio de um passaporte para camarote do evento GAF. Quem faturou hoje foi o José Antônio Rodrigues, fone final 13, José Antônio Rodrigues. Depois tivemos o sorteio de uma extensão de cílios da Bel Cílios, na campanha Produtos Rizome, o Bom e Queridinho. Hoje quem faturou a extensão de cílios foi a Osana Alves da Silva, fone final 96, Osana Alves da Silva. E agora também no Flash Hits tivemos por aqui o sorteio de um passaporte para a área VIP do Festival GAF. Hoje, quem faturou o passaporte para a área VIP foi a Bruna Vanessa da Silva. Bruna Vanessa da Silva. Então, parabéns a todos os ganhadores de prêmios desta sexta-feira. Amanhã a gente se encontra às 11? Amanhã a gente dá sequência no Manhã 89, faz o Flash e também o Vibe Centro América. Um excelente e abençoada tarde de sexta-feira para você, juiz. E amanhã a gente se encontra por aqui na programação. Na sequência, está chegando No Seu Ritmo com Flávio Bruno. Até amanhã. E a gente fecha aqui com a Belinda Carlise, I Get Weak.

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5: Temperatura em Sorriso 34 graus, previsão para hoje à noite é de 20.
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15: Muito boa tarde para você ligado na Centro América. 17 de julho, 26. São 2h04. Eu sou o Flávio Bruno. Vamos juntos até às 18h. Às 5, não esquece. Fica com o nosso No Seu Ritmo. Aí vem o batidão. Logo depois, Luiz Lodi com o Bonicho da 89. É que você tá em casa, tá no trabalho. Uma boa tarde para você. Vamos começar bonito. Bom descanso aí pro meu amigo Edilson. Tá voltando amanhã. Amanhã tem vibe, hein?

Seventeen, só pra começar. No seu ritmo. Daqui a pouquinho a gente vai falar de promoção, vai falar de muita coisa legal, o que que tem, o que que não tem, o que que você pode, o que que não pode. Ouvir música em bom volume, você pode. Boa noite, pessoal.

Deixa eu dar um toque para você que a campanha Doando Vida está acontecendo e uma vida pode estar esperando por você. 2:11, eu conto já tudo para você participar. Combinado? Esse é o Samuel Rosa com o seu Jorge. Não tenha dó.

0: saía no seu ritmo. Show de bola, gostosa, né? Samuel Rosa, seu Jorge, não tenha dó, lá em cima, Sorriso Maroto, boa noite. E 17, Around the World, foi só pra começar. 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
0: 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Tá acontecendo, tá? Aconteceu, deixa eu tirar só esse barulhinho daqui chato, que eu não posso falar disso, senão vai dar B.O. Vamos lá. 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Devolve a esperança. 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
0: 2:21, boa tarde.

0: ouvindo a gente. Célia, beijo grande, obrigado aí.
1: A canção rei. Isso aqui tem que ter sentimento. Displicente. Conta essa história pra nós, pai.

0: Texana 37. Sabe quem canta, né? Bruno e Barreto. Teve antes Wesley Safadão com o Rei Vaqueiro, Displicente. E a primeira, Gustavo Mioto com Murilo Uf, Novo Sozinho. E o meu Botafogo deu no Santos ontem. 2-1, show, né?
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0: Hoje tem jogos, jogos do Campeonato Brasileiro, eu conto tudinho pra você.
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0: Vamos à primeira edição do nosso News, com ao vivo, com a participação da nossa amiga Tamara Figueiredo. Tamara, boa tarde.
3: Olá, boa tarde, Flávio Bruno. Boa tarde aos ouvintes do Centro América News. A concessionária Nova Rota do Oeste avança no planejamento de um pacote de obras que deve mudar a mobilidade em Sorriso. Entre as intervenções estão 3 viadutos, sendo um nas proximidades do aeroporto regional Adolino Bedim, além da construção de uma ponte, readequação dos acessos da BR-163, novas áreas de estacionamento nas vias perimetrais e iluminação no trecho urbano da rodovia. Outro ponto importante é o estudo da viabilidade, que está sendo preparado para embasar a análise da Agência Nacional de Transportes Terrestres sobre a implantação do futuro rodoanel de Sorriso. O documento vai definir as condições técnicas, econômicas e ambientais necessárias para o projeto. Além dessas intervenções, também segue em discussão o andamento da duplicação da BR-163 entre Sorriso e Sinop. A expectativa é que o conjunto de obras melhore o fluxo de veículos, reforce a segurança viária e acompanhe o crescimento da região. Outras notícias a qualquer momento com mais um Centro América News.
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0: Campeonato Brasileiro ontem, 2 jogos, o Botafogo ganhou do Santos na noite de ontem por 2-1 e o Vitória ganhou do Vasco 1-0. O Botafogo alcançou a 9ª posição e o Vitória chegou ao 10º lugar. Hoje, 3 jogos, o Mirassol recebe o Grêmio, o Atlético Mineiro joga contra o Bahia, são 2 só? Não, e tem o Fluminense, que encara o Bragantino.
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0: Centro América são 2:35.
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0: pior dessas três.
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2: Você perguntou, respondo. Quem tá cantando?
0: Pablo e Belém.
2: Respondeu agora, Pablo, com o grupo Menos é Mais.
3: No meio

seus convidados tudo no seu ritmo. Teve Grupo Menos é Mais com o Pablo, nome da música Saudade Inconveniente. Grande música, volto já.

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2: Hit da semana com ele, Michel Teló. Aí, a roça vence.

0: Mas rolou uma fofoca, né? A fofoca do ano foi essa. Juan e Leandro, Danilo e Davi no Seu Ritmo.
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0: 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Tá valendo. 3 e 2, boa tarde.
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Centro-América, 3:10. Boa tarde. Tô rindo dos apelidos aqui, tá? Muito legal. Tá chegando o Tiaguinho.

0: Esse cara é muito bom. Tiaguinho, me balançou. 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
0: 3:14, boa tarde.
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0: Sabe o que que é Copa Truck? Corrida de caminhão. Conhece, né? E essa Copa vai ser realizada pela primeira vez em Cuiabá. Acontece no dia 1º de agosto no Autódromo Internacional do Mato Grosso. Fica localizado no Parque Novo Mato Grosso em Cuiabá. Essa corrida vai ser noturna e vai integrar a quinta etapa da temporada 2026. Show de bola! Coisa de Edilson isso daqui. Vamos aqui, ó. 3:15, viu que você mexeu no botão dos outros, o que que acontece? Vamos que vamos.
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5: Cara, tenho observado aqui pela internet, nessa semana, por exemplo, o tanto de acidentes com moto. Impressionante. Eu não vejo onde é que está a consciência dessa gurizada de moto que de repente diz assim, cara, uma porrada de moto não tem nada para te proteger. Num carro tudo bem, ainda tem uma lata. Pode ser grave? Pode. Pode ser uma topada? Pode. Mas na moto o cara não tem a consciência. Ficar empinando moto no meio da rua. Acho que cada um tem que tomar conta da sua vida, mas eu tenho o direito, como comunicador, de falar, porque é o que eu vejo, é o que eu leio. É muito perigoso. Moto legal? É. Mas respeitando também o direito dos outros. Tem cara que anda no meio da pista, faixa cruzada, sai atropelando o sinal. Tá pedindo. Só agora eu tô lendo aqui 4 acidentes com morte. Pelo amor de Deus, vamos ter consciência. O cara tá de moto agora, não tá me ouvindo. Mas tem um parente que escuta. Tem uma mãe que depois fica, coitada, perde um filho, perde uma filha. Coisa de louco, cara. Teve um acidente feio lá em Cuiabá, Várzea Grande, melhor dizendo, né? Motocicleta. Registrou lá no intervalo de poucas horas, 2 acidentes com morte. É chato falar? É. Mas é um alerta. Vamos tomar juízo, né? É por aí.
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5: Agora vamos falar de coisa boa. Vamos falar aí da promoção que eu tenho aqui para você via Recanto da Viola. 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Qual é o apelido perfeito para quem adora pescar? Cleiton Sete, você gosta de pescar? Vem aqui, não, aqui, vem aqui. Esse aí não tá plugado, não. Gosta de pescar?
8: Cara, eu não sou fã de pescar, mas eu amo peixe.
5: Como é que você pesca essas músicas que você toca no nosso programa de sábado com um replay no domingo?
8: Olha só, na verdade é uma pesquisa. Também tanto tempo já na pista, né? E
5: aproveitando... Quantos anos?
8: Eu toco desde...
5: Moleque. Ele agora é molecão. Ele toca desde moleque, ele agora é molecão.
8: É, desde 96, Flávio.
5: Cara, esse programa tá top. O que é que veio por aí?
8: Olha, aproveitando aqui, Flávio, invadir aqui os estúdios, vem novidades por aí.
5: Sábado à noite, a partir das 8 da noite.
8: Exatamente.
5: Com um refresco de replay no domingo às 5 da tarde.
8: Sim, só um spoiler. Uma mistura de nostalgia com coisas atuais vai ser bem diferente às suas noites de sábado.
5: Eu quero complementar dizendo que, por observação, nós estamos caminhando, aliás, já há muito tempo, para um país de velhos, né?
8: Exatamente, o mundo está ficando velho, né? Mas assim, a música, eu às vezes...
5: Não envelhece.
8: É, eu sou até meio contra quando fala, ah, essa música é antiga. Não, não, não. São músicas boas, músicas maravilhosas, músicas que mexem não só com a sua memória afetiva, mas sim que contam histórias. Sim, música boa é música boa, Flávio.
5: Não é o seu caso, mas principalmente músicas que falam de amor, né?
8: Não,
5: Flávio. Porque o seu programa, não, seu programa ele é mais agitado e tal.
8: Mas... Sim, mas tem muitas versões de grandes clássicos. Opa. Da música romântica, né? Na versão de dance music, um exemplo aí, né? Tem a própria música da Bonnie Tyler aí com...
5: Total,
8: né?
5: Eclipse of Your Heart.
8: Que é um remix, né? Vindo aí da Nick French, de 1995,
5: vai,
8: né?
5: Vai tocar sábado?
8: Com certeza.
5: Maravilha. Prazer, Cleiton.
9: Falou.
5: Forte abraço. Vamos que vamos então, tá valendo um apelido pra quem gosta de pescar e daqui a pouquinho a gente faz o sorteio.

0: Antes Kleber e Cauã, mil adjetivos. A primeira, Felipe Rodrigo com Ignora. Quer pescar? Vamos então.
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0: Jornalista Beatriz Schaefer, direto da redação. Beatriz, boa tarde.
3: Flávio, Bruno, excelente sexta-feira a você e aos nossos ouvintes. Vamos falar de agronegócio? Mato Grosso encerrou o primeiro semestre de 2026 com recorde nas exportações de carne bovina, superando 511 mil toneladas e movimentando mais de 2 bilhões de dólares. Apesar do resultado histórico, o setor prevê um segundo semestre mais desafiador devido à redução das compras pela China e às novas exigências ambientais da União Europeia. A queda na demanda chinesa após o país atingir a cota anual de importação deve obrigar frigoríficos e produtores brasileiros a rever estratégias do mercado. Eu volto a qualquer momento aqui na Centro América FM.
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0: 3:32.
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11: Esplendoroso, agonizante, imortal e poderoso. Isto é rock and roll.

Lulu Santos. Assim caminha a humanidade. Antes, Jota Quest. Eu queria ser você. Uma canção pra Rita Lee. Entendeu? Isso é rock and roll que o

0: Nickelback.
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6: 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Assim, eu ganhei, tá aqui meu documento. E vai constar o teu nome lá. Opa, é um prazer recebê-lo, entra aqui, vamos pescar, vamos brincar. E quem vai fazer essa ação é a minha amiga Taila Shimada. O telefone da Shimada é final 99. Taila Shimada se deu bem, parabéns. Vai curtir aí uma pescaria em altíssimo nível lá no Recanto da Viola. Fica triste não, daqui a pouquinho tem mais. Faltando 10 para as 4.

0: faltando 5 para as 4.
1: Isso é mais um sucesso? Renatazinho. Só falando de amor.

0: Amor na praia. Natan, no seu ritmo.
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0: A Caixa Econômica Federal, ela transferiu os sorteios do final de semana que ocorriam aos sábados. O sorteio era feito às 21 horas. Passou para domingo, 11 da manhã. Essa mudança abrange a Mega Sena, Loto Fácil, Quina Milionária, Time Mania, Dia da Sorte e a Loteria Federal. E já começa a valer a partir de agora, 19 de julho. Não mais amanhã, sábado, a partir de domingo.
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0: Corações Egoístas, Leandro e Romário, com a participação de Ícaro e Gilmar. É o hit do dia.
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0: Bruno Marrone, vou te amarrar na minha cama.
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0: 4:12, boa tarde.
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0: Marília Mendonça, Leão, grande música.
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0: Vamos direto na redação com a nossa repórter e jornalista Tamara Figueiredo, com mais uma edição do News. Tamara, boa tarde.
3: Olá, boa tarde, Flávio Bruno, de volta com mais um Centro América News. Quem precisa emitir ou renovar a credencial para usar as vagas especiais de estacionamento, já pode fazer o pedido diretamente na Secretaria Municipal de Trânsito, Segurança e Defesa Civil de Sorriso. O atendimento acontece na Avenida Imigrantes, número 834. Das 7 às 13 horas. O cartão é destinado a idosos com 60 anos ou mais e também a pessoas com deficiência. A emissão é feita na hora e a credencial tem validade de 5 anos. Para usar a vaga especial, o documento deve ficar em local visível no painel do veículo. Quem não é habilitado pode indicar um condutor responsável, mas a credencial só pode ser utilizada quando o beneficiário estiver no veículo. Para mais informações sobre a documentação necessária, basta procurar a Secretaria Municipal de Segurança Pública durante o horário de atendimento. Outras notícias você acompanha a qualquer momento com mais um Centro América News.
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0: 4:27.
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0: pagode!
1: Grande pagode, turma do pagode, Zeca Pagodinho, pedindo a conta, vamos que vamos, já tem resultado de promoção e eu tô torcendo por você.
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1: Olá, o sucesso que você não esquece tem tomado uma proporção além do que nós esperávamos. Isso de forma positiva, é claro. Com as histórias que contamos, as pessoas começaram a ouvir as músicas, que já eram bem conhecidas, de uma maneira diferente. E você sabe, sempre tem uma história interessante na criação de uma obra. É como eu sempre digo, por trás de um grande clássico, sempre tem uma boa história. A ouvinte Valdirene nos mandou um e-mail. Aliás, eu quero agradecer o e-mail da Valdirene. Um abraço, viu, Valdirene? Muito obrigado. Pedindo para que contássemos a história da música Espanhola, interpretada por Flávio Venturini. Diz a Valdirene em seu e-mail: olha, eu sempre gostei muito dessa canção. E assistindo a uma apresentação que era um encontro maravilhoso entre Flávio Venturini, 14 Bis e Sai Guarabira, ouvi o Guarabira contando a história do surgimento desse clássico da música brasileira. Então, essa é minha sugestão. Que você conte a história dessa belíssima canção nacional para todos os fãs da Centro América FM. Um abraço, Valdirene. Bom, para começar a história de Espanhola, eu gostaria de citar uma frase de Nietzsche. Diz ele: as mulheres podem tornar-se facilmente amigas de um homem, mas para manter essa amizade, torna-se indispensável uma pequena antipatia física. Guarabira tinha uma amiga pela qual era apaixonado, mas ela tinha essa antipatia física que Nietzsche falava por Guarabira. Isto é, ela só o via como um amigo e nada mais. Já Guarabira alimentava sonhos bem mais ardorosos por essa mulher. Assim, numa noite fria em um bar de São Paulo, Guarabira, sofrendo com essa paixão não correspondida, se embriagou. Eu vou deixar que ele mesmo conte para nós de forma resumida.
2: Uma lembrança de um amigo que eu havia deixado no Rio, e que eu sempre achei que o nosso caso devia ser bem mais do que uma amizade. E dá-lhe licor. Mas o Flávio, esse anjo de olhos verdes, às vezes azuis também, né? Ele puxou de debaixo da cama uma viola e tocou essa música. E eu disse: poxa, mas eu posso tentar alguma coisa mesmo assim? Talvez eu consiga. Aí, não, claro, papel e lápis, eu escrevi essa letra de cabo a rabo, sem botar uma vírgula. Coloquei toda aquela história para fora, que estava me doendo. No dia seguinte, o Flávio me ligou para dizer que a letra tinha ficado ótima. Só que eu não lembrava de maneira alguma de ter passado na casa dele. Resultado, eu aprendi essa letra com o Flávio e a música também.
1: Valdirene, aí está o seu sucesso. O sucesso que você não esquece. De 1986. Espanhola, na voz de Flávio Venturini.

0: Bom, por enquanto é isso, gente. Eu sou o Paulo Vaz e reforço o convite para a próxima edição do Sucesso que Você Não Esquece. Um abraço.
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3: Centro América, faltando 5 para as 5. Será que foi você? Será que é você? Do que eu estou falando? Do passaporte, camarote, de 23 a 26 de julho, agora, Festival GAF. Vários cantores, competições internacionais, montaria em touro. Você que mandou aí o seu nome, mandou a... Qual é a música que você quer mais ouvir? E quem vai ouvir na íntegra esses dias todos é a Yolanda da Silva. Telefone da Yolanda, final 33. Yolanda se deu bem. Yolanda, parabéns. Yolanda, a partir do dia 22, passa na emissora com o documento para registrar aqui a sua foto. Vai subir, inclusive, para o nosso site e pegar o seu camarote. Parabéns. E quero agradecer a todos que estão ligando e participando.

0: dias melhores virão. Relaxa. Até o dia 23, muito sorteio vai rolar, tá bom? Tem gente aqui chorando, coitado. Mas é assim mesmo, acontece. Infelizmente, a gente não pode dar para todo mundo de uma vez. Mas vai dar uns pouquinhos. E quem sabe você não é contemplado. Fechou? Eu volto já.
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0: Então fique sabendo que No Seu Ritmo fica por aqui. Volta amanhã a partir das 3 da tarde. Porque antes tem o... apresentação do Edilson, o Vibe. Fechou? Já já tem o Batidão Sertanejo. Eu volto já.
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0: Teodoro Sampaio, Chorão. Teve Gini Geno, teve Rio Negro e Solimões. Já já tem muito mais.
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0: antes de voltar para casa. Teve Guilherme Santiago, casado e o solteiro. Milionário José Rico, a garça pantaneira ao vivo. Lá em cima, Eli Silva e Zé Goiano, falou e disse. Esse é o Batidão Sertanejo até 6 da tarde. Logo mais às 6 tem ele, Barbaridade, Tchê, Luiz Lodi e o Bolicho da 89. Volto já.
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0: Mais uma edição do nosso News direto da redação, ao vivo. Beatriz Schaefer, boa tarde. Cadê você? Tá aqui?
3: Sextou e essa é minha última participação no Centro América News de hoje. As inscrições para os torneios de futebol, beach tênis e vôlei de praia do 18º Festival de Pesca Zé Aragão já estão abertas e são gratuitas. As disputas começam na sexta-feira, dia 14, a partir das 17 horas, com vagas limitadas. Os campeões de cada modalidade levam R$6.000 em premiação. Além do esporte, o festival terá competição de pesca, gastronomia, atrações culturais e show nacional com o cantor Zé Felipe. Garanta sua vaga e participe dessa festa. Um bom final de semana, fiquem todos com Deus e até segunda-feira.
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0: Beatriz, bom final de semana para você. Obrigado pela companhia.
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0: Dia bonito, final de tarde bem bacana, temperatura em torno de 30 graus. Oxa, chuva, nem pensar. Mas tem que dizer isso com fé. Chuva? Nem pensar. A umidade relativa do ar em 47%. Ventos a 8 quilômetros. Sabe qual é a possibilidade de chuva? 3%. Nem por nada. Final de semana vai ser muito chique. Tá bom?
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0: 5:34
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0: do Feitiço do Batidão. Teve Paulo Cruz, Zé Eduardo, João Mineiro e Marciano. Já já tem mais.
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0: Zé Mulato e Cassiano, melhor sozinho. 7 faltando para as 6, boa tarde.
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0: Essa é a saideira.
1: Ô viola, foi Deus quem te pôs na minha.
0: Sérgio Reis.
1: São cinco duplas de ar.
0: O batidão vai ficando por aqui.
1: Bem afinada.
0: Mas volta na segunda-feira, eu também. Já já tem Luiz Lodi. O lixo da 89.
1: Onde mora o carisbento e a hosta consagrada.
0: Muito obrigado pela sua companhia. Bom final de semana para todo mundo. Eu volto na segunda, 2 da tarde. Amanhã tem vibe, hein? Não esquece.

viola, o viola ilumina. Bom final de semana pra todos. Tchau, tchau. Obrigado pela companhia. Segunda eu tô de volta. Valeu.

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Mas que tal este vivente? Buenas, meu compadre, que tal a minha comadre? Começando mais um Boliche no 89, comigo, Luiz Lodi, o mesmo de ontem, de hoje, de sempre ao teu lado. Calmo, tranquilo e sereno, feito baile de moreno. Tchê, alguns vão ter um desespero, outros vão ter alegria de outros tantos. Estamos chegando para mais um Boliche, estamos emplacando mais um programa feito para quem gosta. Para quem gosta de música gaúcha, para quem gosta de sintonizar 89.3 de puro sentimento, pátria e coração. Índio velho, não te desespere, minha comadre, te acalme. Tu sabe que por estes dias eu estou de férias, mas fique tranquilo. Fique tranquilo que a boa música nunca tira férias aqui na Centro-América, claro. Boliche no 89, das 18 até as 21 horas. Prepara a cuia e vem cantar junto com o Boliche no 89 mais. Mais ou menos assim, tchê.

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Bueno, meu compadre, minha comadre velha, seja bem-vindo mais uma vez ao nosso Estância Musical. Ao nosso encontro de todos os dias. Enquanto não deu tempo de esquentar água ainda, não te apavore, não te desespere. Vamos de música? Tu sabe, por esses dias, um período aí de 15 dias, é muita música, pouca prosa, e o boliche é especial. É especial porque o tio Lodi tá de férias, então o nosso Bagual Zap tá descansando por hoje.

Tchê, não te acanha. Manda teu chasque pro 996750551.

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2: 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Tudo é bom na gente, mapio.
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0: Tá, tu já tá com saudade dos gritos do Lodi, o Lodi continua gritando no teu ouvido. Mas avisa é comadre, avisa é comadre que enquanto estou aproveitando uns dias de férias, deixei uma seleção especial de primeira qualidade, mais bonita que laranja de amostra. As músicas para fazer companhia para ti, para família. Aproveite porque logo eu tô de volta e aí não tem lero lero. O nosso boliche no 89 é tipo sinuelo do quero quero. Um baita abraço e um mate amargo, tchê.
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0: aqui onde eu me encontro, tô meio sem porto, meio sem lar. Feito um potro sem vigília que se perde ao escutar. Mas esse potro não tá escutando o Bolício 89. Então tu vai se encontrar. A música, segue a boa música do Rio Grande. Segue o Bolício 89. Até as 21 horas, a essência do Rio Grande passa por aqui.
1: Quero mandar meu abraço, minha homenagem ao meu amigo João.

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1: 19 horas e 21 minutos.
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Tu sabes que nunca morre a querência nos olhos de um Tauro antigo, pois quem tem campo e coragem tem sempre o Bolicho como abrigo. O nosso Bolicho, o Luiz Lodi tá de férias, mas o Bolicho 89 nunca vai tirar férias. Prossegue a boa música, o Rio Grande faz parte da Centro-América e a Centro-América toca mais ou menos bem assim, ó.

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Bueno, tchê, com a tua devida permissão, compadre velho, quero te dizer que o nosso bolicho, tu tá me estranhando, né, tchê? Estamos muito quieto por esses dias. Então, se tu ligou o rádio agora, se tu está acompanhando a Centro-América e o teu recado não foi atendido ainda, é o seguinte, o nosso bolicho é especial, ele é gravado por esses dias, tá, tchê? O Bagual Zap tá descansando e eu também tô mais atirado que purga em pelego novo. Em galpão que não tem dono. Tipo gato de armazém. Só em cima do... É, exatamente. E é claro que a coisa não pode parar. Vida que segue, corpo que descansa, música que toca na Centro-América, no teu bolicho.

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